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1: Olá, tudo bem com você? Tudo certinho por aí? Tô chegando com o nosso Hora da Vitória. Como é que você tá? Tá tudo bem, tudo em paz, tudo na graça. Muito bom ter você com a gente. Pois é, eu sou o Luiz Pires. É sempre um prazer, sempre uma alegria ter você por aqui com a gente, tá? É final de semana, para você que tá trabalhando um bom trabalho, para você que tá descansando, um bom descanso, tudo de bom para você, Deus abençoe hoje sempre. Começando o nosso Hora da Vitória por aqui, e a partir de agora, nas próximas 2 horas, muito louvor para você. André e Felipe cantam pra gente Como Eu Te Amo, Deus, e assim... Vamos começando muito bem o nosso programa de hoje.

0: banda Som e Louvor cantou pra gente, um, dois, três, e assim, ó, nós vamos fechando por aqui o nosso primeiro bloco. Gente, eu volto já, me espera, vai embora não, que é bem rapidinho, segura aí.
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5: Olha, um velho sábio sempre recebia pessoas em sua casa. Mas havia um detalhe. Perto de uma das janelas da imensa varanda, havia uma cadeira vazia, que ninguém nunca sentava nela. Um jovem que frequentava a casa um dia teve a curiosidade de perguntar: "Senhor, mas por que que essa cadeira está sempre vazia? Por que ninguém a ocupa?" Ele disse: "Essa cadeira é do silêncio." "Como assim?" Ele disse: "Tudo está ocupado o tempo todo, com conversas, com barulho o tempo todo, mas a gente também tem que ouvir a voz do silêncio." O jovem questionou: "Mas não faz sentido manter um espaço onde ninguém ocupa." O sábio disse: "Não. É preciso também ouvir a voz do silêncio." E a partir dali, o jovem passou a compreender que nem tudo é para ser preenchido. E a reflexão que fica é que quantas vezes preenchemos tudo? Não deixamos tempo para um minuto de paz? Não deixamos tempo para reflexão? Ocupamos tudo com conversa, com alarde o tempo todo. E não deixamos tempo nenhum, espaço nenhum para o silêncio. É preciso dar voz ao silêncio, porque o silêncio traz ideias que ainda não vieram. O silêncio traz respostas que muitas vezes nós não conseguimos encontrar. Então, sempre procure deixar um espaço para o silêncio. E que Deus te abençoe.

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6: Voltamos com o nosso Hora da Vitória. E aí, como é que você tá? Tá tudo bem? Tudo tranquilo? Tudo certinho por aí? Maravilha! Quero aqui, ó, te agradecer. Olha, muito obrigado. Obrigado sempre pelo teu carinho, pela tua audiência e pela tua amizade também. Tudo de bom pra você hoje sempre é o que eu te desejo de todo o coração. Pra você que tá de aniversário hoje, meus parabéns, muitas felicidades, muitos anos de vida. Desejo que o nosso Papai do Céu te cubra sempre com muita paz, com muito amor e, é claro, com muita saúde também. Tudo de bom pra você, Deus abençoe. Vamos agora com o nosso Salmo Diário.
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8: Salmos 15. Ó Deus, quem pode ser hóspede da tua tenda? Quem pode resistir ao teu santo monte? Aquele que anda de modo íntegro, que faz o que é certo e que fala a verdade no coração. Ele não usa língua para caluniar, não faz nenhum mal ao seu próximo e não difama seus amigos. Ele rejeita aquele que é desprezível, mas honra os que temem a Deus. Não deixa de cumprir sua promessa, mesmo com prejuízo para si. Não empresta seu dinheiro com juros, outros e não aceita suborno contra o inocente. Quem age assim nunca será abalado.

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4: Voltamos com o nosso Hora da Vitória e chegou aquele momento todo especial de cantar, de louvar com os louvores do passado. Louvores que se fazem muito presentes em nossas vidas. Louvores que você quase esqueceu, que a rádio praticamente não toca mais. Então, ó, peça por aqui o teu louvor, que eu vou tocar pra você com todo o carinho do mundo. Daniela Araújo, canta pra gente esse louvor aqui, ó. Dono dos meus dias. E assim, a gente começa recordando.

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4: Mateus capítulo 8. A cura de um centurião. Tendo Jesus entrado em Cafarnaum, apresentou-se-lhe um centurião implorando: Senhor, o meu criado jaz em casa de cama, paralítico, sofrendo horrivelmente. Jesus lhe disse: Eu irei curá-lo. Mas o centurião respondeu: Senhor, não sou digno de que entres em minha casa, mas apenas manda uma palavra e meu rapaz será curado, pois também eu sou homem sujeito à autoridade. Tenho soldados às minhas ordens e digo a este: Vai, e ele vai. E a outro: Vem, e ele vem. E ao meu servo: Faze isto, e ele o faz. Ouvindo isso, admirou-se Jesus e disse ao grupo que o seguia: em verdade vos afirmo, que nem mesmo em Israel achei fé como esta. Digo-vos que muitos virão do Oriente e do Ocidente e tomarão lugares à mesa com Abraão, Isaac e Jacó no reino dos céus, ao passo que os filhos do reino serão lançados para fora nas trevas. Ali haverá choro e ranger de dentes. Então disse Jesus ao centurião: Vai e seja feito conforme a tua fé. E naquela mesma hora o servo foi curado.
5: Jesus cura o servo de um centurião. Então aquele homem pede a Jesus para que cure o seu funcionário. E ele deixa bem claro: olha, eu estou debaixo de autoridade. Se eu digo a um vai, ele vai. Se eu digo a outro vem, ele vem. Se eu digo ao meu servo fazes isso, ele faz. Mas agora eu não posso fazer nada. Aquele homem reconhece a sua pequenez diante da grandiosidade de Deus. Então ele pede a Jesus que apenas cure o seu servo. E Jesus, então, ele diz: seja feito como tu queres. Jesus, ele entende que a única coisa que aquele homem precisa é que o seu servo, que o seu funcionário, ele seja curado. Então, Jesus, ele diz: seja feito como tu queres. E então ele cura aquele homem, o servo daquele homem. E Jesus, ele se admira que nem mesmo Israel encontrou tamanha fé. Por quê? Porque ele sabe que ali o povo estava com o coração endurecido, né? Então ele diz: nem mesmo Israel encontrei tamanha fé.

Aleluia. Irmãos, eu perguntei a Jesus: Jesus, por que tu me escolheu? Logo eu, um maconheiro, um cheirador de cocaína, alguém que jogou o nome da família na lama. Eu perguntei: Deus, por que eu? Por que tu me escolheu? E Jesus me respondeu: porque eu escolho as coisas loucas deste mundo para confundir as sábias. Porque eu escolho aqueles que não são para confundir os que são. Porque eu escolho as coisas fracas e desprezíveis deste mundo para aniquilar as fortes. E durante este diálogo com Deus, Ele me deu uma canção nova. E eu vou cantar para você. Se acomoda aí no seu lugar, senta um pouquinho.

boca de Deus aqui esta noite e emprestasse seus lábios ao Senhor e cantasse para a pessoa que está do seu lado: filho, eu quero tanto. Vamos lá. 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
8: O versículo de hoje é tirado do livro do Levíticos, capítulo 19, versículo 11. Vem nos dizer assim: não furtem, não mintam, não enganem uns aos outros. Hoje o versículo vem nos deixar bem claro que não devemos, em hipótese alguma, praticar essas coisas: o furto, a mentira, a enganação. Hoje o versículo vem nos dizer que isso não é de Deus, né? Então, hoje o versículo vem nos alertar: não furtem, não mintam, não enganem uns aos outros. Vamos de música. Kemily Santos e Damaris cantam pra gente A Promessa.
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1: E no nosso momento de intercessão, vamos pedir ao nosso Papai do Céu pela solução dos problemas diversos. Todos nós temos problemas, todos nós temos situações que precisamos resolver. Então, vamos pedir ao nosso Papai do Céu que nos ajude na solução dos problemas diversos. Peço também pela tua necessidade, por tudo aquilo que você precisa hoje. Peça com muita fé e peça em nome de Jesus. Catedral, canta pra gente aqui no nosso Hora da Vitória.

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3: Voltamos com o nosso Hora da Vitória e eu quero aqui te agradecer. Olha, muito obrigado. Obrigado sempre pelo teu carinho, pela tua audiência e pela tua amizade também. Tudo de bom pra você hoje e sempre. Deus abençoe. Participe, peça por aqui o teu louvor. Fique à vontade, que eu vou ficar muito, mas muito feliz com a tua participação, com a tua colaboração aqui com o nosso programa, tá? Vamos trazendo pra você louvor bonito. Quem chega e canta é ele, Juninho Black. Temperou. E assim, vamos abrindo a nossa última sequência.

cantaram pra gente. Vou adorando. E assim nós vamos fechando por aqui o nosso Hora da Vitória de hoje. Vamos terminando por aqui agradecendo ao nosso Papai do Céu por mais um dia de trabalho, pelo dom da vida, da comunicação e da alegria. E a você, meu muito obrigado. Obrigado sempre pelo teu carinho, pela tua audiência e pela tua amizade também. Tudo de bom para você. Deus abençoe. Fica com Deus, porque com Ele nós iremos e sem Ele nada, absolutamente nada seremos. Quem chega

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2: Pai justo, em nome de Jesus Cristo, a gente entra em oração diante de Ti nesse instante. Senhor, não estamos aqui com palavras vazias, apenas para preencher um espaço. Eu acredito que Tu podes agora abençoar, porque o Teu estilo, o Teu caráter é abençoador. O Senhor ama o ser humano. Eu sei que muitos não pensam assim, mas o Senhor é um Deus que nos deu livre-arbítrio e temos visto tantas vezes colheitas desagradáveis por causa de semeaduras indevidas. Quantas pessoas colhem hoje um fruto amargo porque plantou em determinadas fases da vida um fruto amargo. Mas quantas pessoas, Senhor, arrependidas, quebrantadas, eu sei que o Senhor não resiste um coração quebrantado, não suporta uma alma derretida diante de Ti. Senhor, vem nesse instante gerar a cura, a libertação, a renovação, a vivificação que esta família, esse casamento, esse empresário, lavrador, caminhoneiro, enfim, essa pessoa precisa. Se for a doença, eu sei que Tu podes fazer agora da minha palavra de oração um poderoso medicamento. Tu podes até transplantar agora um órgão. Sim, qual é a dificuldade para o Senhor? Todas as coisas são possíveis para Ti. É claro que prevalece a Tua vontade. E nós já temos ouvido tantos testemunhos através desse programa de rádio de pessoas que falam das bênçãos e milagres recebidos. Portanto, mais uma vez, eu peço, manifesta o Teu poder, agora, em nome de Jesus.

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2: Já está no ar a partir de agora para todo o Brasil mais uma edição do nosso O Melhor da Semana. Muito obrigado a você que já está aí acompanhando a nossa programação. Você que já estava conectado, muito obrigado pela audiência. Deus te abençoe. Está chegando agora, seja muito bem-vindo, seja muito bem-vinda. Finalmente mais um final de semana e já está tudo pronto, preparado aqui, muito conteúdo para abençoar a sua vida a partir de agora. Tem devocional da semana, tem desafio bíblico, tem salmo da semana, tem louvor internacional, tem duas para recordar aqui no nosso Saudade Gospel, tem a participação dos nossos ouvintes e muito mais. E para começar muito bem a nossa primeira sequência de três, tá chegando, abrindo com chave de ouro, Marcos Freire, Coral Black to Black, Fluir ao vivo. Tá valendo demais a audiência, onde quer que você esteja, que Deus te abençoe, um excelente final de semana.

Tá aí pra você o segundo louvor do nosso programa. Você acompanhando a gente por todo o Brasil, obrigado pela audiência. Daqui a pouco tem notícias do mundo gospel. E essa notícia vem gerando polêmica aí nas redes sociais com relação aos pastores mandarem os membros ficarem de pé no momento em que se tem cadeirante. Você acha que precisa-se de alguma ressalva com relação a essa questão por parte do pastor? Um cadeirante que teve no culto acabou abrindo processo contra a igreja com relação a isso. Daqui a pouco essa notícia no nosso bloco de número 2, na parte 2 do programa, porque eu tô fechando aqui o nosso bloco com Anderson Freire. Toda glória a ti!

0: Tá aí pra você, Anderson Freire, toda a glória a ti. Passou por aqui também Fernandinho e Juninho, a Fran foi na cruz. Começamos com Marcos Freire, Coral Black to Black, vai fluir ao vivo. Chegando aí o nosso primeiro intervalo, daqui a pouco tem notícia do Mundo Gospel. Tem também aqueles dois louvores pra gente recordar. Tem também o nosso louvor internacional. E você continue aí, tá bom? Que eu volto já já.
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0: E o nosso programa seguindo no seu rádio. Olha, o tempo tá passando, já chegando aí o final de ano. E você junto com a gente, ligado, conectado aqui no nosso programa de todos os finais de semana. Tô passando já notícias do Mundo Gospel. Mas antes, nosso número de zap para você que deseja participar. Anote aí o nosso zap e mande aqui a sua participação, que a gente te atende com muito prazer.
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0: Agora que você anotou o nosso número de zap, vamos à nossa notícia do Mundo Gospel.
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0: O cantor e compositor Sérgio Lopes utilizou suas plataformas digitais para publicar um vídeo de orientação e alerta às lideranças evangélicas sobre o que classificou como infiltração de inimigos nos templos religiosos. Lopes fundamentou sua reflexão em um caso recente no qual uma pessoa com deficiência e usuária de cadeira de rodas acionou judicialmente uma congregação após o pastor pedir para a assembleia ficar de pé durante o culto. No vídeo vinculado, o autor de clássicos da música cristã sustentou que a exposição pública dos cultos exige atenção redobrada das equipes pastorais para evitar litígios com fins de desgaste institucional. Durante o cenário, Sérgio Lopes orientou que os pregadores observem o público presente antes de emitirem comandos coletivos na liturgia. Abre aspas, se forem cadeirantes que nunca estiveram na igreja antes, que os pastores tenham cautela antes de mandar a igreja ficar de pé. Por precaução, recomendou o músico. Lembrando que as declarações de Sérgio Lopes geraram opiniões divididas entre internautas, pastores e juristas. Enquanto um segmento concordou com a necessidade de resguardo jurídico frente às potenciais ações operadas por oportunismo, grupos focados em acessibilidade e inclusão eclesial ressaltaram que a sensibilidade litúrgica e o acolhimento a pessoas com mobilidade reduzida devem ser integrados naturalmente à rotina dos ministérios. Vamos lembrar que problema algum com relação aos pastores pedirem à congregação que fique em pé. Porém, com uma ressalva, né? Aquelas pessoas que não podem e não têm condições de ficar em pé, que não precisa.
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0: E E chegou a hora de recordar aqueles dois louvores de todos os tempos aqui no nosso Saudade Gospel.
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0: E a nossa primeira para recordar aqui é do ano de 2001, Cassiane, Para Sempre.
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0: Cassiane para sempre 2001 e recordando aqui no nosso Saudade Gospel.
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0: E agora, esse clássico da música evangélica, Cidade Santa com Júnior. Mas o louvor é bastante tradicional mesmo, a gravação foi em 87, mas esse louvor é realmente um congregacional clássico.

0: Júnior, Cidade Santa, esse clássico da música evangélica, recordando aqui do nosso Saudade Gospel.
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0: E agora chegando o nosso louvor gospel internacional.
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0: E o nosso internacional de hoje é com David Phelps. Esse clássico também, Grandioso És Tu.
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0: David Phelps, nosso louvor gospel norte-americano, tradicional, grandioso, és tu.
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4: E o nosso programa prosseguindo nesse final de semana, abençoada, obrigado pela audiência, onde quer que você esteja, de norte a sul, de leste a oeste, muitas rádios retransmitindo o nosso programa a cada dia que passa, mais emissoras de rádio chegando, já somos milhares, Brasil afora, muito obrigado, Deus te abençoe, e tá chegando a nossa Hora do Ouvinte. Olha aí, bastante mensagem de texto aqui dos nossos queridos e amados irmãos de todas as partes do Brasil, né? Começando aqui com essa participação do nosso querido irmão Valdir, de Balneário Camboriú, tá dizendo aqui, bom dia, irmão Rubens Frank, Deus abençoe você e sua família, parabéns pela programação aí na rádio, você nos alegra bastante com esses hinos gospel e também com as mensagens e também os abraços, maravilha, Deus abençoe. Alô, Newton Félix, ligado pela Florestal Bahia. Ele que mandou um zap aqui, obrigado, Deus abençoe, Newton. Cláudio de Barreiras mandou aqui um zap pra gente, Oeste da Bahia, dizendo que tá ligadinha. Ademir ligadinho aqui com a gente, mandou um zap dizendo, sou de Casa Nova Bahia, também conectado, obrigado pela audiência. Me ouvindo aqui também a Jacira de Ilhéus, Bahia, Deus abençoe, Jacira. Tá chegando aí mensagem de áudio.
5: Eu também estou ligado, ao vivo, em Acrelândia. Tô na sintonia.
6: Quero mandar um abraço a toda a galera de Minas Gerais, também sintonizada. É o proprietário da Rádio Estúdio BH. E ó, tamo junto. Que Deus abençoe a vida de todos. Fiquem com Deus.
7: Graça e paz pra você. O programa tá mil e eu tô sempre ouvindo, né? E quando tiver oportunidade aí, toca o hino da Maria Massal pra mim. E ótima programação aí. Que Deus continue te abençoando hoje e sempre. Graça e paz.
8: Maravilha, maravilha. Paz do Senhor, Vaso. Ofereço pro meu diretor, Bruno Silva. Estão aí na sintonia. Deus vos abençoe.
4: Amém, eu quem agradeço. Essa foi a participação do Ataíde do Rio de Janeiro. Passou por aqui também o áudio da irmã Anália de Suzano, São Paulo. Tivemos o Adriano. E ainda o nosso ouvinte de Acrelândia, no Acre.
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4: E agora tem Lauriette, Incontáveis do Céu. Daqui a pouco tem o nosso Devocional da Semana.

0: Laureate Incontáveis do Céu, chegando o nosso devocional da semana.
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2: Com muita alegria eu retorno mais uma vez para trazer ao seu coração uma palavra do Eterno Deus. Hoje nós vamos meditar no livro de Gênesis, capítulo 39, versículo 20 e 21, que diz assim: E o Senhor de José o tomou e o entregou na casa do cárcere, no lugar onde os presos do rei estavam encarcerados. Assim esteve ele ali na casa do cárcere. O Senhor, porém, estava com José e estendeu sobre ele a sua benignidade. Ele deu graças aos olhos do carcereiro mor. Querido, eu quero falar com você da bondade de Deus para com aqueles que creem nele em todo o tempo e acreditam nos sonhos dele para suas vidas. Essa história começa exatamente quando José conta para os seus familiares o sonho que Deus lhe deu. E isso, ao invés de ser um momento de comemoração e alegria, converteu-se em repreensão e até inveja. Sabe, querido, José poderia ter questionado a Deus naquele momento, mas ele preferiu continuar crendo, mesmo quando foi covardemente jogado num poço pelos próprios irmãos. Tem muita gente que não quer a sua vitória, meu querido. Aliás, o que eles querem é enterrar os seus sonhos para assumir o seu lugar. José nos dá uma lição de como atrair a bondade de Deus. Não deixar as circunstâncias e nem ninguém roubar os nossos sonhos e as nossas alegrias. No fundo do poço, a mão de Deus estava sobre José. Quando ele foi vendido pelos irmãos, essa mesma mão de Deus o conduziu até a casa de Potifar para passar de escravo a homem de confiança daquele oficial de Faraó. Só que crescimentos e sonhos realizados em nossas vidas, meu querido, incomoda muita gente. E incomoda também a Satanás. Quando José crescia diante dos olhos de Potifar, o inimigo usou a mulher dele para fazer com que ele caísse. José corre daquela mulher que o queria seduzir sexualmente. Ela o acusa para o esposo de ter a violentado e José vai para a prisão. E o que me enche os olhos é que a Bíblia diz que até na prisão a mão de Deus estava sobre José. E esse era um bom motivo para José desistir dos sonhos e questionar a Deus. Mas ele fez o contrário, querido. Ali ele estava a serviço do Senhor dos Exércitos, do Senhor dos Sonhos. O restante da história você já sabe. Dali José sai para governar o Egito exatamente como Deus lhe tinha revelado em sonho. Então, meu querido, creia em Deus. Creia nos sonhos dele para a sua vida. E, sobretudo, creia na bondade de Deus em todas as fases da sua vida e louve a ele como o salmista fez no Salmo 106, versículo 1. Louvai ao Senhor. Louvai ao Senhor porque Ele é bom, porque Sua misericórdia dura para sempre. Que a mão de Deus esteja eternamente estendida sobre a sua vida, sobre a sua casa, sobre a sua família e sobre os seus negócios, meu querido. Eu quero orar com você. Pai soberano, Deus amado, querido, fiel e bondoso, até a conquista e o realizar dos nossos sonhos, muitos percalços acontecerão em nossas vidas, Pai. E alguns desistem no meio do caminho, porque não sabem esperar a bondade do Senhor, porque não permanecem debaixo das mãos estendidas do Senhor. Pai querido, fortaleça cada um dos teus filhos, fortaleça-nos com o teu Espírito Santo, ó Pai, para que possamos esperar o tempo certo das promessas do Senhor se cumprirem em nossas vidas. O tempo certo das promessas do Senhor se cumprir na vida deste homem e na vida desta mulher. Eu oro porque eu creio nas promessas do Senhor. Eu oro porque eu creio nos sonhos do Senhor, Pai. Em nome de Jesus. Em nome de Jesus. Querido, confie nas promessas de Deus. Creia nos sonhos que Ele tem revelado a você. E o mais Ele fará. Porque o Deus que nós servimos é o Deus de bondade. Eu encerro por aqui, permitindo Deus, estarei de volta com você numa próxima ocasião. Que a paz, a graça e a misericórdia de Cristo Jesus estejam com você e também com todos de sua família.
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0: Bem pra você, Get Worship, aleluia, encerrando mais uma parte aqui do nosso programa. Continue aí que daqui a pouco tem o nosso lançamento da semana e o nosso programa prossegue junto com você.
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Já estamos de volta com o nosso programa nesse final de semana abençoado. Muito obrigado pela sua audiência, onde quer que você esteja. E chegou a hora do nosso lançamento da semana. E o nosso lançamento dessa semana é com Aline Barros, Livro do Cordeiro.

0: Eishla e Delino Marçal, Descanse o Seu Coração, encerrando mais uma parte aqui do nosso programa. Continue na sintonia, na sequência eu volto com o nosso desafio bíblico, testando seus conhecimentos. Ainda tem o nosso Salmo da Semana.
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4: Agradecendo a audiência do povo querido em Santa Catarina na sintonia, lá de Joinville, né? Muita gente de Joinville, segundo as estatísticas aqui, ligados, conectados com a gente. Muito obrigado, Deus abençoe. A nossa estatística está trazendo aqui o povo querido de Rodeio Bonito, Rio Grande do Sul, Vila Velha, Espírito Santo, Maravilha, Santa Catarina. É, muitos lugares que a gente não conhece, mas tá aí, ligado, conectado aqui com a gente. Balneário Camboriú, nós temos também Vilhena, Rondônia, Guaratinguetá, São Paulo, São José dos Pinhais, Paraná, Junqueirópolis, São Paulo. Tá chegando o nosso desafio bíblico, testando seus conhecimentos. Mas antes, passando o nosso WhatsApp para você que deseja participar do nosso programa, anote aí, vou dar um tempinho enquanto estou falando. Você vai se preparando aí para anotar agora e mandar sua participação, como várias pessoas têm feito. Anote aí.
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4: Isso, agora que você anotou o nosso zap, vamos ao nosso desafio bíblico.
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4: Preste atenção à pergunta do nosso desafio desse final de semana. A pergunta é: onde Jacó faleceu? Repetindo, onde Jacó faleceu? Alternativa A está dizendo que foi em Israel. Alternativa B está dizendo que foi no Egito. E alternativa C, Síria. Onde Jacó faleceu? A, em Israel. B, no Egito. C, na Síria. Tempo para a resposta. Olha aí a resposta. Jacó faleceu no Egito. É alternativa B, e a referência bíblica está em Gênesis 45, de 26 a 28.
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4: Agora tem Maria Marçal a pedido da nossa ouvinte Sandra, lá da Bahia. Daqui a pouco tem o nosso Salmo do Dia.
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0: Maria Marçal, então profetiza no ar o nosso Salmo do Dia.
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2: Salmos 90. Ó Deus, Tu tens sido a nossa morada por todas as gerações, antes de nascerem os montes ou de terem formado a terra e o solo produtivo, da eternidade à eternidade, Tu és Deus. Fazes o homem mortal voltar ao pó, dizes, voltem filhos dos homens, pois, aos teus olhos, mil anos são apenas como ontem que passou, apenas como uma vigília da noite. Tu os levas embora como numa enxurrada, são simplesmente como sono. De manhã, são como relva que brota. De manhã ela floresce e se renova, mas à noite murcha e seca, pois somos consumidos pela tua ira e aterrorizados pelo teu furor. Tu colocas nossos erros diante de ti, nossos segredos são expostos pela luz da tua face, nossos dias se desvanecem por causa da tua fúria, e nossos anos se acabam como um suspiro. A duração da nossa vida é de 70 anos, ou de 80 para os mais fortes. Mas esses anos são repletos de dificuldade e tristeza. Passam depressa e logo desaparecem. Quem pode avaliar o poder da tua ira? A tua fúria é tão grande quanto o temor que mereces. Ensina-nos a contar os nossos dias, para que possamos adquirir um coração sábio. Volta, ó Deus, até quando isso vai durar? Tem compaixão dos teus servos, sacia-nos de manhã com o teu amor leal, para que gritemos de alegria e exultemos todos os nossos dias. Dai-nos alegria por tantos dias quanto aqueles em que nos afligistes, os anos em que sofremos calamidade, que os teus servos vejam os teus atos e os filhos deles o teu esplendor. Que esteja sobre nós o favor de Deus, nosso Deus, que faças prosperar a obra das nossas mãos. Sim, faz prosperar a obra das nossas mãos.

0: Ruth Daiane, dono do poder, é a nossa última aqui do nosso bloco de número 5, né? É isso mesmo, é o penúltimo. É a parte final do programa, tá chegando aí o nosso último intervalo e vamos atender o seu pedido musical, você que mandou o seu áudio, você que mandou a sua participação no nosso pedido musical livre, é já já.
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0: Reta final do nosso programa desse final de semana abençoado. Eu quero deixar aqui o nosso número de zap para você anotar, porque a partir de agora tem o nosso pedido musical livre. Muita gente fala, Rubens, eu preciso que você passe mais esse número de zap, porque eu gosto de mandar zap, né? Anote aí a partir de agora, que daqui a pouco tem pedido musical livre.
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0: Isso, agora que você anotou o nosso número de celular, vai mandar o seu áudio aqui, mas manda rápido, porque senão a fila pode ser muito grande, hein? No ar a partir de agora, então, pedido musical livre.
1: Agora, pedido musical livre. Mande o seu áudio e peça o seu louvor que tocaremos na sequência.
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0: Primeiro áudio do nosso zap.
6: Aqui é o Aldemir do bairro Vitória. Gostaria de ouvir a música de Romário Costa, Imensidão.
0: Obrigado, Aldemir. Vamos tocar em teu Romário Costa, Imensidão.
7: Pediu. Tocou.

0: Vem pra você, Romário Costa, Imensidão, primeiro pedido musical livre de hoje. Tá chegando o segundo.
1: Eu gostaria de ouvir um louvor com a Antônia Gomes, Eu Vencerei.
0: Obrigado, Dorinha de Rio Branco, Acre, tocando então Antônia Gomes, Eu Vencerei.

0: Antônia Gomes, eu vencerei nosso pedido de número 2.
1: Quero pedir um louvor com Kleber Lucas. Levanta e anda.
2: Pediu! Tocou!

0: Levanta e anda. Levanta e anda em nome do Senhor. Aleluia.
1: Kleber Lucas, levanta e anda, a última da programação de hoje. Muito obrigado pela sua audiência. A gente volta, se Deus quiser, na semana que vem com mais uma edição do nosso programa O Melhor da Semana. Deus te abençoe e fique na paz do Senhor Jesus. Até lá.
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5: Olá, graça e paz. Já estamos por aqui, sempre de bem com a vida. Eu sou o Samuel San e nesta hora tem muito louvor para edificar o seu dia. Nunca deixe de sonhar e acreditar nos propósitos de Deus para a sua vida, ainda que tudo ao teu redor pareça contrário. Creia, acredite, confie. Para começar a edição de hoje, tem

0: No Paradão Gospel, Matheus Pereira, Basta Uma Palavra. Antes ouvimos também Aline Barros, Refinador. E começamos a edição de hoje com Paulo César Baruque, Majestoso. Deus nos amou, nos ama e nos amará para sempre. Então quando você estiver desanimado e para baixo, lembre-se deste amor, que é infalível e nos alcança todos os dias. Não se esqueça, você nunca viveu um dia sequer sem ser amado por Deus.
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e que nenhuma criatura poderá nos separar do amor de Deus que está em Cristo Jesus. Você crê nisso, meu querido? Então não são as dificuldades, não são as pandemias, nada, nada poderá nos separar desse amor. Levante suas mãos e diga: Senhor, eu recebo esse amor.

0: no Paradão Gospel, Aquila e Heloísa Rosa. Romanos 8. Antes passou por aqui Josiane e Midian Lima. Sinto o teu poder. E já dizia o ditado: não deixe para amanhã o que... ou melhor dizendo, não deixe para amanhã a música que você pode ouvir hoje. E não há nada melhor do que ouvir um bom louvor durante o dia, para acalmar a alma e ajudar na concentração. Aproveita para indicar o louvor que você mais gosta através aqui do WhatsApp da rádio, no site clicando aqui em pedidos, ou ainda através das redes sociais. Já segue, curta, comenta e compartilha, e já espalha para toda a galera da igreja.
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Para isso, se manifestou o Filho de Deus, para destruir as obras do mal. Qual o problema que você tem enfrentado? Doença? Miséria? Desemprego? Perturbação espiritual? Vícios? 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
6: Paradão Gospel de volta. E olha, 4 dicas para o seu dia ser uma bênção. Faça uma oração, leia a Bíblia, seja grato por esse dia de vida. E claro, sempre fica na sintonia aqui da rádio.

hoje para a tua vida é João 13:7. O que eu faço agora você não entende, mas vai entender depois.

0: Paradão Gospel, o belíssimo louvor de Duo Franco e Beca Costa, Me Enche de Amor. Antes ouvimos também Valesca Maísa e Bruna Carla, Forma de Cuidado. E ainda o louvor de Anderson Freire, Você Nasceu Pra Dar Certo. Aqui você ouve sempre as novidades do mundo gospel. E agora vamos de mensagens. A galera que sempre participa com a gente. A Cristiane tá em Guarapuava, no Paraná, mandando aí um alô especial para o esposo Admilson e toda a família. O Felipe tá com o rádio ligado na cidade de Araçatuba. Um excelente dia também para a Kelly e o Douglas, em Anápolis, Goiás. O Gustavo Andrade tá em Cotia, São Paulo. Na sintonia também a Viviane, no Rio de Janeiro. O Rafael e a Edna Bertoli, em Joinville, Santa Catarina. Graça e paz também para o pastor Kleber Gregório, em Macaé, no Rio de Janeiro. A Giselma e o Rodrigo Silva, em Goianópolis, Goiás. E o pastor Nilson Lara, a Adriana e o Marcos, em Palotina, no Paraná.
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0: Fechando mais uma sequência, aí com a dupla André e Felipe e Rebeca Carvalho, Meu Herói. Antes ouvimos também Isadora Pompeu, Não Há O Que Temer, e ainda Catedral da Paz Music, Aleluia ao Cordeiro. E assim a gente finaliza a edição de hoje aqui do Paradão Gospel. E olha, acalma esse coração ansioso, as coisas vão se ajeitar, não deixe a ansiedade te atrapalhar, deixe Deus trabalhar, descanse em Deus, Ele está no controle de todos os seus dias. Eu, Samuca San, tô indo nessa, mas continue na sintonia. Na sequência tem mais louvores.
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tirou de nós o coração de pedra, nos deu um novo coração e colocou dentro de nós o seu Espírito. E nós podemos, como irmãos, expressar todo o calor, abençoando a vida uns dos outros como uma grande família, a grande família de Deus.

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2: Top 2, a segunda mais pedida.

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2: Muito bem, meus irmãos e minhas irmãs, eu sou o Mário Silva, o amigão do Brasil, e eu tô chegando mais uma vez na nossa rádio para mais um programa Sertanejo Gospel, né? Vamos começar? Começando muito bem, Dornelis Rodrigues, Chama a Deus.

0: Bom demais, Júnior Gardini, te quero aqui, né? E olha, meus irmãos, minhas irmãs, você que está em todos os locais, né? Está aí em todos os lugares acompanhando o nosso programa. Aguardem, é rapidinho, nós vamos para os nossos recadinhos. Eu já estarei de volta.
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1: Tô de volta, meus irmãos e minhas irmãs, trazendo mais um grande louvor, um grande sucesso com Naara e Sara, Lugar Secreto.

0: Cléuder Leão, mais que vencedor. É verdade, meus irmãos, minhas irmãs, quem crê em Jesus Cristo, né? É mais que vencedor, com certeza é um vencedor. Nós vamos aqui para os nossos recados, eu já vou voltar.
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3: Estou de volta, meus irmãos, estou de volta, minhas irmãs, e olha que alegria trazer esse sucesso, esse louvor maravilhoso, o Zé Marco e Adriano, Vou Sonhar.

Alô, meus irmãos e minhas irmãs, programa gostoso, Arena Sertanejo Gospel, é comigo mesmo, é Mário Silva, o seu amigão do Brasil.

Adriana Aguiar, o melhor de Deus. É bom demais estar com vocês, meus irmãos. Bom demais estar com Deus, com Jesus, né? Jesus realmente é o caminho, a verdade e a vida, não é verdade? Vocês acreditam nisso, né, meus irmãos? Claro que sim, né? Então, vamos embora, né? Com a paz do Senhor. Um abraço a todos vocês e até o próximo programa.

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3: Olá, sejam bem-vindos, e o Estação Louvor já está no ar comigo, Ivan Vaz. Vamos passar esta hora louvando a Deus, lindas canções selecionadas para você. Vamos começar muito bem com a Júlia Vitória, Em Teus Braços.

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1: Nós estamos aqui, Deus, para te dizer que nós permanecemos de pé. Nós permanecemos firmes. Ah, querido, olha para quem está do teu lado e diga assim para ele: nós estamos de pé.

0: E você ouviu Marquinhos Gomes, Passo Certo, aqui na programação do seu rádio. Recados, vem aí, eu volto já.
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2: Ele foi ferido. Um homem andava tão profundamente perturbado com seus pecados que certa noite teve um sonho em que via Jesus sendo brutalmente chicoteado por um soldado. A cada golpe cruel que atingia as costas de Cristo, ele podia ver com muita nitidez as novas e terríveis marcas que se somavam às anteriores. Não podendo mais suportar a cena, agarrou o soldado por trás, tentando impedir que ele baixasse o braço para aplicar o próximo açoite. Nesse momento, o soldado virou-se e, para seu espanto, o rosto que ele viu era o seu próprio rosto. Ele foi ferido pelas nossas transgressões e moído pelas nossas iniquidades. O castigo que nos traz a paz estava sobre ele, e pelas suas pisaduras fomos sarados. Isaías 53, verso 5.

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3: Estação Louvor já está de volta, tem Noemino Nato, Perfeito Louvor.
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0: Você ouviu Álvaro Tito Cenas aqui na programação do Estação Louvor. Obrigado a todos. E você, aniversariante, está completando mais um ano de vida hoje? Os nossos parabéns e que Deus te abençoe. Recados aí, eu volto já já.
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6: De volta por aqui, agora tem Bruna Carla pra você. É uma sequência de recordações, Vento do Espírito.

0: Voices aguenta firme. Obrigado a todos, obrigado pela companhia e audiência. Tô indo embora, fiquem com Deus e até o nosso próximo encontro.
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2: O julgamento é este: que a luz veio ao mundo, e os homens amaram mais as trevas do que a luz, porque as suas obras eram más. Estamos iniciando o programa Unidos pela Fé. Nessa vida, Senhor, tantos momentos fazemos escolhas erradas, tantas oportunidades desperdiçadas, tantos momentos deixados de lado. Mas o que eu não posso perder tempo é para dizer o meu sim a tudo aquilo que me oferece. Eu quero, eu preciso de você, Jesus. E sem ti a minha vida é nada. Eu sou Fabiano Farias. Iniciamos a partir de agora o programa Unidos pela Fé, trazendo a palavra de Deus, trazendo por aqui lindos louvores. Senhor Jesus, aqui estamos unidos e reunidos em teu nome, para te glorificar, para bendizer o seu nome. Meu Deus, Pai e Criador, a ti elevamos toda a nossa oração, nossa prece e nosso agradecimento, por tantas coisas maravilhosas que proporciona em nossas vidas. Nós te amamos porque primeiro nos amou, com um amor incondicional, um amor infinito, um amor que nutre a nossa alma. Iniciamos o programa de hoje com André Felipe, lindo louvor à voz. Todavia me alegrarei, Samuel Messias, e vocal livre, sonda-me. Começa assim, Unidos pela Fé. Música.

0: Usa-me, Senhor, sonda-me, vocal livre tocando, unidos pela fé. Fechamos a primeira sequência, intervalo rapidinho, a gente volta com mais para você. 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
3: Voltamos com Unidos pela Fé no seu rádio, um programa que conecta você com Deus. Nosso Pai, Senhor, Deus Criador de todas as coisas, nós te imploramos que nos ajude a mostrar a tua santa vontade a todas as pessoas que nos cercam, Senhor, em especial aquelas que ainda não te conhecem verdadeiramente, ó Pai. Nos ajuda a ser testemunhas vivas da sua boa nova, Pai. Testemunhas vivas de ti, ó Senhor. E assim que possamos dar frutos para a tua glória, Senhor. Em nome do nosso grande Mestre, Senhor e Salvador, Salvador perfeito, Jesus, bondoso Jesus. Seguimos a nossa programação trazendo por aqui mais um louvor lindo demais. Nada pode calar um adorador.

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0: porque eu te amei. Salmos, chegando os salmos por aqui na palavra de Deus. Louvai o Senhor porque ele é bom, porque sua misericórdia é eterna. Louvai o Deus dos deuses, porque sua misericórdia é eterna. Louvai o Senhor dos senhores, porque sua misericórdia é eterna. Só ele operou maravilhas e prodígios, porque sua misericórdia é eterna. Ele criou os céus com sabedoria, porque sua misericórdia é eterna. Ele estendeu a terra sobre as águas, porque sua misericórdia é eterna. Ele fez as grandes luminares, porque sua misericórdia é eterna, ó Deus. O sol que domina os dias, porque sua misericórdia é eterna. A lua e as estrelas para presidirem a noite, porque sua misericórdia é eterna. Salmos 135. Louve a Deus, porque sua misericórdia é eterna. A ti toda glória, todo louvor e toda adoração, meu Deus. Vamos para o intervalo, trazemos mais daqui a pouco, depois do intervalo, que é rapidinho, a gente volta já.
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6: Unidos pela Fé, de volta por aqui. Clamei ao Senhor e Ele atendeu o meu pedido. Eleve o seu pensamento, sua oração. Construa uma relação de amizade com Deus. É isso. Construa uma relação de amizade com Jesus. É isso. Tantos relatados na Bíblia, na palavra de Deus, que tinham essa intimidade com o Pai. Conversavam, a sua oração era uma conversa, na linguagem mais atual, um bate-papo com Deus. Oi Deus, tudo bem? Estou aqui para falar do meu dia. Oi Jesus, estou aqui para te agradecer. Oi Jesus, estou aqui para te pedir. Socorre-me neste momento de dificuldade. Eu sei que eu posso contar contigo, Jesus. Eu sei que sempre estás comigo, Jesus. E agora? agora eu tanto preciso de você. Me socorre, me protege. Mantenha essa relação de amizade. Vamos para a palavra? Salmos. Louvai ao Senhor porque Ele é bom, porque eterna é a sua misericórdia. Mas adiante, na tribulação invoquei o Senhor, ouviu-me o Senhor e me livrou. Comigo está o Senhor, nada temo. Que mal me poderia ainda fazer um homem? Comigo está o Senhor, o meu amparo. Mais vale procurar refúgio no Senhor do que confiar no homem. Mais vale procurar refúgio no Senhor. O Senhor é o meu refúgio. O Senhor é a minha fortaleza. O meu Deus Pai, Criador de todas as coisas. Para meu Deus, não existe impossível. Apenas acredite, confie e espere em Deus. Espere em Deus, porque a vitória vai chegar.

0: Deus que até lágrimas sabe traduzir. Eurício Diniz e Sara Farias cantando aqui no Unido. Nisso está o amor, não em que nós tenhamos amado a Deus, mas em que Ele nos amou a nós. E porque estreita é a porta e apertado é o caminho que conduz à vida, e poucos são os que a encontram. Vamos chegando com mais intervalo por aqui, a gente volta já trazendo mais hinos e louvores para você no Unidos pela Fé.
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4: Unidos pela Fé segue no seu rádio, trazendo agora o momento da palavra. No livro de Romanos, a justiça pela fé em Jesus Cristo. Diz a palavra: pois não me envergonho do evangelho, porque é poder de Deus para a salvação de todo aquele que crê, primeiro do judeu e também do grego, visto que a justiça de Deus se revela no evangelho, de fé em fé, como está escrito: o justo viverá por fé. Olha só, porque é poder de Deus, o evangelho é poder de Deus para a salvação de todo aquele que crê, primeiro do judeu e também do grego, como diz a palavra. Era no finalzinho aqui. A justiça de Deus se revela no evangelho. A justiça de Deus se revela no evangelho. De fé em fé, como está escrito: o justo viverá por fé. Tenha fé. Acredite. Busque respostas daquilo tudo que você procura na palavra de Deus, o manual da vida humana. Tanto ensinamento está aqui, ó, no Antigo Testamento, no Novo Testamento, nas palavras do grande mestre Jesus, falando a linguagem do amor. Busque isso. Semeie a palavra de Deus, espalhe o amor de Jesus. Aí começamos a encontrar as respostas que tanto buscamos, que tanto procuramos e que tanto necessitamos. A resposta para nossas dúvidas, a resposta para todos os

0: traz tudo o que eu preciso, Jesus. Há um lugar, Nara e Sara. Tu me farás conhecer a vereda da vida, alegria plena da tua presença, eterno prazer à tua direita. Tem um texto que eu estava lendo aqui. Eu ganhei alguns livretinhos. Eu falo livretinhos porque são pequenininhos mesmo, hein? Mas tem aqui uns textos muito interessantes. E tem um que fala sobre humanidade. Tenha humanidade, é o título. E diz assim, ó. Saiba escutar, compreenda a necessidade das pessoas. Respeite-as tal como gostaria que respeitassem você. O egoísta não progride, porque desperta antipatia nos outros e gera oposição. Respeite a lei da cooperação no dia a dia e será amado pelos seus próximos. Isso funciona mesmo. Ser uma pessoa humanitária atrai simpatias e aumenta as chances de ser feliz. A felicidade, falando em cima do texto, a felicidade está em servir. Encontrar o seu propósito, fazer a diferença na vida das pessoas, ser humanitário. Todos nós podemos sim fazer algo grande. Não, Fabiano, eu não consigo fazer nada grande. Claro que consegue. Abandone esse pensamento derrotista e pessimista. Acredite no seu potencial, porque você, querendo ou não querendo, você é uma criação de Deus. Deus é perfeito. E a sua criação é perfeita. Nós é que, no decorrer da nossa vida, vamos nos perdendo no egoísmo, nas fraquezas, nas paixões. Nós precisamos buscar o caminho que nos aproxima de Deus, de tudo aquilo que deriva do amor. Eu falo muito do amor porque o amor é Deus e Deus é o amor. Deus é a fonte inesgotável de amor. E todas as coisas necessárias para que nós possamos melhorar o nosso ser, elas vêm do amor. Cultive atos de bondade. Cultive atos de simplicidade, de humanidade, como diz aqui o texto que eu acabei de ler. Se você não consegue fazer coisas grandes, comece fazendo coisas pequenas. Mas o importante é estar praticando as coisas necessárias para transformar o mundo em um lugar melhor. Somos todos nós agentes desta transformação. Somos todos nós agentes desta transformação. Coloca isso na sua cabeça, coloca isso no seu coração. Você é sim uma preciosidade para Deus e para o mundo. Viva intensamente o amor de Deus. Vamos para o intervalo, a gente vai para o intervalo rapidinho e já volta daqui a pouco trazendo para você. Eu vou pegar mais alguma parte dos salmos aqui, né? Eu gosto muito dos salmos. Pegar alguma parte dos salmos e vou também fazer o seguinte, vou escolher um louvor daqueles fortes mesmo, para a gente ouvir depois do intervalo.
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3: Unidos pela Fé segue por aqui no seu rádio trazendo mais para você. Nós sabemos que estamos a todo instante, todos os momentos da nossa vida estamos amparados pelo amor de Deus. Sabemos que a todos os instantes, bons e ruins, fáceis e difíceis, alegres e tristes da nossa vida, Deus está do nosso lado. Basta nós nos direcionarmos para Deus e seremos atendidos. Mas como que o mal age na nossa vida? O poder do mal é a nossa fraqueza. O poder do inimigo é a nossa fraqueza, a nossa limitação, a nossa falta de fé. Quando nós não estamos revestidos pela presença de Deus, quando nós nos afastamos da nossa igreja, e quando eu falo a igreja, eu estou falando o viver de cristão, o viver na presença de Deus. Quando nós nos afastamos de Deus, imagine Deus como uma fonte intensa de luz. Quanto mais você se afasta da luz, mais você mergulha nas trevas. É assim. Quanto mais você se aproxima de Deus, mais você está na luz e longe da treva. O inimigo sabe quais são as suas limitações, suas fraquezas, e ele age ali. Como a oração que Jesus ensinou quando os apóstolos disseram: Mestre, nos ensina, assim como João Batista ensinou os seus, nos ensina a orar. E Jesus inicia a oração: Pai nosso que estás no céu, e lá no final, livrai-nos da tentação. Porque Jesus sabe que nós, as suas ovelhas, as ovelhas do seu rebanho, nós estamos à mercê dessas tentações, à mercê do engano deste mundo cheio de tentações, cheio de ofertas, as paixões do mundo, os prazeres momentâneos, as coisas que a gente vê tão claramente no dia a dia de hoje, que destroem relacionamentos, que destroem famílias, que destroem amizades, que destroem vidas. É o mal agindo na fraqueza. Você sabe aonde você é fraco. Se fortaleça em Deus. Se revista. Isso, esteja revestido da presença de Deus. Quanto mais você se reveste dessa presença de Deus, do amor de Deus, mais difícil vai ser para o mal atacar você. É claro, é como uma grande batalha. É como uma grande batalha. Nós precisamos ser fortes sempre. Nós precisamos lutar sempre. Mas como que se luta no exército de Deus, no exército de Jesus? Espalhando conhecimento, espalhando amor, espalhando entendimento, vivendo o amor, vivendo o perdão, vivendo a transformação, se fortalecendo, se alimentando diariamente, constantemente, a todos os instantes e momentos da palavra. Mesmo que muitas pessoas possam até achar que é uma perca de tempo, essa pessoa fica estudando a Bíblia. Perca de tempo é passar a vida toda gastando a nossa vida, o nosso momento com coisas não importantes. A palavra de Deus é o nosso grande presente do nosso Pai Criador. A palavra de Deus tem tanto conhecimento, tem tanta sabedoria. Nós precisamos nos alimentar disso. E aí, conhecendo isso, conhecemos a verdade de Deus. E essa verdade constrói em nós uma nova criatura, renovada em Deus, purificada no sangue do Cristo, que se entrega para pagar os nossos pecados, que se entrega numa demonstração máxima e total de amor. Deus amou o mundo de tal maneira que entregou seu Filho. Que lindo isso. Salmos, um pedacinho. Salmos 118 aqui na minha palavra. E esse pedacinho que eu separei diz o seguinte: felizes aqueles cuja vida é pura e seguem a lei do Senhor. Felizes os que guardam com esmero seus preceitos e procuram de todo o coração. E os que não praticam o mal, mas andam em seus caminhos. Busque a Deus. Viva na presença de Jesus. Um refrão para sua alma chegando por aqui com Leandro Borges e Sandrinha.

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1: Diz a palavra: louvai o Senhor todas as nações, louvai-o todos os povos, porque sem limites é a sua misericórdia para conosco, e eterna a fidelidade do Senhor. Age na nossa vida, Senhor, transforma a nossa vida. Cobre toda a nossa família com as suas bênçãos. Proporciona, Senhor, proporciona cura para aqueles que estão nesse instante de joelhos pedindo uma cura, pedindo um milagre. Nós sabemos sim, meu Deus, que Tu és o Deus do impossível. Para Ti, ó Senhor, não existe impossível. Tu faz todas as coisas, Tu faz maravilhas. Tu proporciona, Senhor, bênção na vida daqueles que louvam, que conhecem a sua grandiosidade de amor, de piedade, de bondade. Ó Deus bondoso, ó Deus piedoso, ó Deus justo. A gente vai para o intervalo. Daqui a pouco tem mais Unidos pela Fé.
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4: Voltamos com Unidos pela Fé, trazendo mais para você. Segue a nossa programação, são 2 horas que passam voando, hein? Passam rapidinho demais. Trazer mais uma parte da palavra. Aproveitar essas 2 horas para a gente estar tá estudando, estar tá lendo, estar tá conversando. Aclamai a Deus toda a terra, cantai a glória do seu nome. Rendei-lhe glorioso louvor, dizei a Deus. Vossas obras são estupendas, tal é o vosso poder, que os próprios inimigos vos glorificam. Diante de vós se prosterne toda a terra e cante em vossa honra a glória de vosso nome. Glorioso, santo, bondoso, amoroso Deus. Aqui tem textos para o dia a dia, né? Como é que é o nome? Otimismo todo dia. Muito legal, gostei, hein? Gostei. Aqui eu abri, ele diz o seguinte, olha só que edificante. Se desde cedo você se agita diante do mundo a fazer, é muitos afazeres, né? Sem saber como cumprir os compromissos, procure acalmar-se e observar o que faz. A vida hoje ela é toda corrida. Quando a gente vê, parece que começou o dia e já está terminando. Na verdade, nem tudo merece ser feito ou ter um lugar de destaque no seu dia. Descomplique. Reduza as exigências. Alivia a mente. Nada justifica o nervosismo. Não seja como a máquina, frio e automático. Raciocine. Antes das providências, examine com atenção e eleve a Deus uma prece. Acredite, se sair bem, e assim será. Isso é ter fé, né? Acredite se sair bem, e assim será. Isso é ter fé. Atenha-se ao necessário. Cansa menos quem viaja com menos bagagem. Cansa menos quem viaja com menos bagagem. O que está carregando a tua vida? Às vezes a gente se enche de tantas cargas pesadas no coração. As mágoas, ressentimentos, dores e sofrimentos. E aí existem pessoas que simplesmente vivem a vida com a bondade. Não carregam ódios. Não carregam mágoas, não carregam ressentimentos. E aí, sobra mais espaço para viver a luz, a bondade, sentir o sabor da vida. Faça isso, descomplique, viva intensamente cada instante.
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dia! Bom dia com alegria! Gilberto Leite da Costa, o irmão em Cristo, você aí do outro lado aí, graças a Deus, né? Mais um dia de vida, o nosso Pai Criador pela fé. Com Jesus de Nazaré, nós vamos caminhando, né, meu irmão? Né, minha irmã? Né? Eita! O nosso Papai do Céu Criador, viu? É. Olha, vamos. É, meu amado, minha amada. Comer. É. Comer pão. Porque nem só de pão vive o homem. Né? Mas tem que

0: vai criador, que fez você, fez eu, e colocou nós aqui na terra, e nós somos barro, pó, cinza, temos uma alma, graça ao nosso Pai Criador, certo? E o Espírito agora tem, a palavra diz que nós temos que nascer de novo, se arrepender, viu? Amém? Porque a palavra, ela tem poder. E eu creio que tem anjos com você e aqui comigo. Mundo espiritual é para quem crê. Aí tem o mundo físico da matéria. É o que você vê, é o que eu vejo, que estamos acostumados. E acha que não tem esse mundo espiritual da energia, né? Ok, ok, amém? Aí tem um anjo aqui, né? Espírito Santo. Porque o Espírito Santo, ele está aqui com você e comigo. Aí tem um anjo do Senhor que acampa ao nosso redor, sorrindo, olhando para você, olhando para mim, com a bandeja na mão. Veja bem, a coisa mais linda, amada, amada. E um copo d'água e um pão que é espiritual. Eita, de mistério, em vaso, em barro. Eita, glória, vamos lá. Aí tá aqui, vamos comer pão. Vai, pai. Pai, eu quero comer pão. Maná, maná. Calma, vamos lá.
1: Eu quero maná, eu quero maná, eu quero pão. Pai, pai, pai. Eu quero.
0: Calma, que o anjo tá aqui cuidando aqui, vai servir. Você e eu, né? Somos salvos pela graça, por meio da fé. Aqui é o pão, ó. Aqui é a água. Papai do céu, Elias, ô Elias, será que ele não sabia aonde é Elias, o profeta, estava, não? Sabia. Aí Elias veio e avistou, viu, contemplou o anjo do Senhor. E falou com Elias, Elias viu, entendeu, compreendeu, Elias foi curado, Elias foi tratado, matéria, alma, espírito, viu? Aí Elias bebeu água, Elias comeu pão, bateu um papo, conversou com o ser angélico.

Verbo que se fez carne. Amém? Coma pão, servido pelo anjo. Amém? Amém. Eita, glória a Deus. Amém, glória a Deus. Vou pegar mais outro pão aqui. A ovelha de Deus ouve a sua voz. Olha aqui o pão aqui, olha. Vai, menina de Jesus. Mastiga bem esse maná aí. Bebe esse copo d'água, a fonte da água da vida. E aquela mulher samaritana, ela disse, como é que o senhor vai me servir água? Ela viu o profeta, olha, e era o pastor, era o filho do pastor, né? Filho do Criador, não é assim? Por quê? Porque conhecia aquela mulher, a alma daquela mulher, e foi tratar da alma dela, falando com a filha, o filho ali, mas ela via o quê? Profeta. Eu vejo que tu és profeta e tu pede água a mim, fala comigo, né? Ela ficou assim e ela estava com cântaro. Ela foi ao poço de Jacó. Aí ela disse, olha, o senhor diz que vai me dar água? Como é que o senhor vai me dar água? Ai, Jesus, Deus está aqui com você. O Criador está com você. Eita glória! Está cheio de anjo, axé fogo. Vamos lá. Aqui é mistério de Papai do Céu, meu irmão, minha irmã. Não é coisa de homem, não. Eu sou pó, eu sou barro, eu sou cinza. Mas meu irmão e minha irmã, ouvinte do rádio, Deus tem um mistério com você e comigo, viu? Eita glória! Bora lá! Aí a mulher diz assim, como é que o senhor vai me dar água? Eu vejo que tu é profeta, a visão dela. Só que ela estava falando com o Criador, através do filho, que é o pastor, o verbo que se fez carne. Mas só que a visão dela era só uma visão ainda pequena, visão de profeta. Mas era o pai dela. Era o filho do pai dela que foi mandado, enviado para conversar com ela, tratar com ela, ok? Cuidar dela, orientar ela, sarar ela, curar ela. Viu? Aí a mulher tinha água para servir o profeta, né? Com um cântaro. Mas ela olhou, pensou a alma dela. Imaginou, como é que esse profeta vai tirar água do poço do pai Jacó? Se ele não tem uma lata, se ele não tem um balde, se ele não tem um cântaro, ele não tem uma corda. Ela estava pensando, olhando

no espiritual, na alma e na matéria. Ok, vamos lá. Muito bem. Aí ele diz, olha, se tu soubesse o quê? Com quem tu tá vendo, com quem tu tá falando, tu me pediria água e eu ia lhe servir a água. Ela, uau!

Eu sou a fonte da água da vida. Eu sou a luz. Eu sou o bom pastor. Eu sou o pão da vida. Eu sou quem salva, quem liberta, quem cura, quem resgata a alma perdida do mundo, a alma perdida da matéria, das mãos, das garras do adversário que vem matar, roubar, destruir, que é os anjos caídos. O adversário do Pai Criador. E ela estava comendo pão, bebendo água ali já. Ela disse: como é que eu faço para adorar o Pai Criador? Aí ele vai dizer a ela. Ela diz: profeta, a minha mente está confusa. Está mesmo? Está. Uns dizem que é lá em Jerusalém, lá no templo, e outros dizem que é aqui em Samaria. Ela estava conversando, dialogando, batendo um papo, olhando, ouvindo, vendo o profeta, mas só que era o pai dela, só que era o filho do pai dela, o filho do Criador que se fez carne, o Verbo que se fez carne. E aí ela fez uma pergunta ao profeta, porque ela só via o profeta. Ela disse: como é que eu faço para adorar o Pai Criador? Estou com a mente confusa, com a alma confusa, porque eu vejo, escuto as orientações que um é para adorar ali em Jerusalém, outro é em Samaria. E aí? Aí o filho, o pastor, o Verbo que se fez carne, falou a palavra para ela, ensinou a filha. O pai, filha, procura os verdadeiros adoradores e adora o pai em espírito e em verdade. Olha o pão aí, meu amigo, minha amiga da fé. Olha a água aí. Pela fé, meu irmão, minha irmã. Nós estamos na matéria, no campo físico, osso, carne, sangue, né? Mas tem que se arrepender, tem que nascer de novo. Aí vem o Espírito Santo que vai trabalhar, vai pairar, pairou sobre você. E a minha visão é naqueles que não nasceu de novo, a minha visão. É levar pão, é levar água, com o exército de anjos de Deus, anjos angelicais. É um exército grande, viu? Eita glória! Aí tem o Espírito Santo agindo, meu irmão, minha irmã. Não sou eu, não. Eu estou aqui pela fé, pela graça, pela misericórdia. Ok, ok, vamos lá. Aí ela come pão, bebe água, aí ela entendeu, compreendeu o que ela estava falando com o pai dela. Você entendeu? Você sabia que seu pai criador está aí com você? Não sei onde é que você está, mas a minha fé, o pai criador está com você. Está conversando com você e comigo, falando de uma maneira bem simples. E é pela fé, amém? Comeu pão, bebeu água. Eita, menino, menina bonita de Jesus. Muito bem. Amém, glória a Deus. É, Deus está aqui com você e comigo. Amém, amém. Eita glória. Vamos aqui.
vamos aqui. Aí eu voto já. Ok? Ok. Vamos, voto já. Eita. Viu? Eu voto já. Obrigado aí pela sintonia, pela audiência. Obrigado.

0: Eita, Glória, comunicando com você, esse menininho de Jesus. O meu nome? Gilberto Leite da Costa. Todo mundo ouve, todo mundo quer bem e gosta. Eita, Glória. Bom dia, bom dia, bom dia. Bom dia com alegria. Mais um dia na Terra, amado, amada, mais um dia nesse planeta Terra. Deus tem cuidado de você de uma forma especial, viu? Quantos aninhos tu tem na Terra?
1: Ah, meu Deus do céu, tu quer saber de tudo, é?
0: Bom dia, bom dia, bom dia. Olha, gente, presta atenção. É maravilhoso dar bom dia. Boa tarde, boa noite.
1: Ah, eu não dou não.
0: Mas por que você não dá bom dia, boa tarde, boa noite?
1: Ah, tem gente que a gente dá bom dia, nem escuta e nem responde. Eu mesmo vou não.
0: É normal, meu amigo, minha amiga. Você tá fazendo a sua parte. Às vezes eu quero dar bom dia, às vezes eu não dou. Isso acontece comigo também, mas é maravilhoso dar bom dia, boa tarde, boa noite, viu? Se alguém não respondeu, isso é normal. Você sabe como ele e ela tá passando? Hein? Ok? Você não sabe. Ok? Como aquela, o próximo, tá passando. Tem hora que ele e ela quer falar, mas é tanta coisa que não tem nem força. Ela ouviu, gostou. Às vezes quer falar, mas tá sem força. De tantas lutas, tantas preocupações e batalhas. E tem uns que escuta, ouve e responde, bom dia. Você entendeu? Não deixe de dar bom dia, não deixe. É bom, eu gosto, viu, dessa palavra bom dia. Bom dia, bom dia, bom dia. Bom dia com alegria. Por quê? Porque é você ter fé, meu irmão, minha irmã. O Criador, Papai Criador, é com você. Amém? A minha visão é naquele irmão que não nasceu de novo. Olha, aí tá cheio de anjo, levando pão, levando água, os anjos com espada de ouro e de fogo, o Espírito Santo agindo. Olha, eu vou falar para você como é que é, mais ou menos. Você não vê uma pessoa? Nós vê pessoa. Pronto. É como uma luz. Você entendeu o que eu quero explicar a você? A visão? É uma luz, olha. É uma luz, irmão. É vários. Eita, Glória. Chegando. Lá no lugar, porque está aqui, ó. Deixa eu ver. Portanto, nenhuma condenação há para os que estão em Cristo Jesus, que não anda segundo a carne, mas segundo o Espírito, palavra. Isso é pão. Isso é pão. Tá entendendo? Isso é luz. O pastor está aqui. Você está ouvindo? Você está comendo a palavra, porque Deus está aqui. Aí tem uns anjos se vindo, ok? Ok. Aí estamos na batalha do mundo espiritual, viu? Ok, ok, beleza. Você crê? É, porque a visão, a minha chamada... Papai do céu disse, Gilberto, oi, pai, você tá vendo esses homens? Eu disse, estou. Fale a minha palavra. Ele mandou fazer isso. Aí ele entendeu, porque eu conversei com ele. Não saía a voz da minha boca. É diferente. E não tem como ver eles assim, o semblante, é tudo luz. É seres angelicais, luz, meu irmão, minha irmã. Aí eu coloquei a mão no coração. Aí eu falei assim para ele. Pai, não sei. Mas eu sei que o Senhor sabe. Pai, não posso, mas eu sei que o Senhor pode. Qual foi a outra que eu falei? Foi três palavras que eu disse. Não sei, não posso. E eu estava com medo. Porque era homens em prisões. Isso é no mundo espiritual. Aí ele tirou o medo. Aí ele colocou aqui, olha. Quantas pessoas têm ouvindo esse mistério? Não me conhece. Se quiser me ver, porque tem a Web TV. Vai ver eu aí. Eu estou ao vivo agora. E a minha visão é essa. Não é a visão naquele que nasceu, que a gente chama assim, é o crente. Esse crente, essa visão se divide em três: carne, alma e espírito. Aí tem duas classes de seres humanos. Uma nasceu de novo e outros que ainda não nasceu de novo. Mas João Batista foi escolhido, foi chamado para pregar a palavra de arrependimento, sair do pecado, ver o reino de Deus, o seu Pai Criador. Essa é a minha visão. Essa é a minha chamada. Por quê? O verdadeiro pastor, querido e querida do rádio, ele veio para libertar, para salvar. Esse é o pastor. Tem um só mediador entre Deus e os homens. Isso é fé. Isso é graça. Isso é misericórdia. Não é, entenda, religião. Não é o templo, o prédio. Não é os títulos, como dos irmãos, que tem pastor, irmão, padre, chamar ele de irmão, que ele está ali para ensinar. Agora, se tem o irmão pastor, que, né, aí é ele lá. Se tem um padre daquele jeito, aí ele vai, ele e ele, quando chegar na presença do Pai, eu, você, nós vamos pagar. Nós vamos prestar conta com o papai, cada um de nós. Menino, eu lhe chamei para você pregar a minha palavra. E aí, você fez? Eu sei o que você fez. Olha aí, você já parou para imaginar você, eu, na frente do Criador, meu irmão, minha irmã. Olha, eu sei de tudo da sua vida. Você não fez o correto, o certo. Porque a palavra diz, ouvindo, que tem falso profeta, falsos irmãos, mas não é pra gente se preocupar, ficar nervoso, agitado, com medo, com raiva. Olha o ataque no mundo espiritual aí. Papai do céu avisou, papai do céu ensinou, papai do céu ensina. Aí você vai deixar seu pai? Não. Você vai deixar seu pai criador por causa de uma pessoa que, infelizmente, decepcionou eu e você? Não. O seu negócio, meu amado, minha amada, é com seu pai criador. Aonde você vai, aonde você anda, se você nasceu de novo, é templo e morada do Espírito Santo, o pastor é com você. O Espírito Santo é com você. Não cabe eu, não cabe ele, não cabe você, ela, julgar. Não. O vaso, o homem de Deus, ele é para semear a palavra. Ele é para colocar, levar a luz, a água, o pão, se vir pão, se vir água. Ah, papai do céu não trouxe as pessoas até você? Não foi? Pois bem, cuide de trabalhar com seu pai criador. Eu estou falando para a igreja, para o soldado. Aquele homem, aquela alma que chega até aí a você, você tem que amar ela, meu irmão. Você tem que cuidar dela. Você foi chamado. Você é um vaso. Você é uma igreja. Por que você faz acepção de pessoa? Jesus nunca fez acepção de pessoa, não. Viu? Ok? Aí é uma linguagem para o soldado. Amém? O Espírito Santo quer usar você aqui na missão na terra. Pronto, agora o Espírito Santo está aqui com nós. Está mandando eu vir para cá. Olha, agora eu vou para cá. Certo? Direcionado pelo Espírito Santo. Aí eu volto já já. Olha, fica aí, viu?

0: Eita, Glória! Nós vamos fazer um intervalo, né? Aí eu volto já já. Eita, Glória! Ovelhinha de Jesus, você.
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de volta, né, na programação abençoado e abençoada, né? Eita, Jerusalém, a linda cidade de Jerusalém, meu amado ouvinte do Rádio da Fé, viu? Pra gente ir pra lá, chegar lá, é pela fé. Aí o Espírito Santo me orienta aqui pra gente ouvir aqui essa, né? E eu volto depois em seguida aqui, falando aqui da cidade, da casa do nosso Pai Criador, ok? Aí como é que eu faço para ir para lá? É pela fé, meu irmão, é pela graça, é nascer no Espírito, é você ter um pastor. Quem é esse pastor, você pergunta? É o Filho do Criador, que ele é o caminho, ele é a porta, é ele quem conduz eu e você para a cidade onde está o nosso Pai. Quem está trabalhando é o Espírito Santo. Eu e você tem que nascer de novo para ser templo e morada do Espírito Santo. Não tem nada a ver com negócio de religião, não. É o mundo espiritual. Então, aí, eu volto já. Eu vou fazer o que o Espírito Santo está mandando eu fazer, ok? Vamos lá. Vamos meditar aí. Olha o Espírito Santo aqui com você.

Eita glória, né? A presença do Espírito Santo aqui com você, amado, amada, ouvinte do rádio, né? E ele manda, o Espírito Santo, amada, amada, ele manda aqui, Gilberto, oi, você vai servir pão. É mesmo, pai? É. E água. Aí tem os anjos agindo na vida das almas da pessoa, Gilberto. Quer ouvir a palavra, Gilberto? Pronto, eu vou servir. Aí o Espírito Santo disse assim, meu irmão, minha irmã, vai lá no Salmo 121. Ok, pronto. Aí vou servir. Você vai beber água e pão. E vai tratar com você, amada, amada, uma. Viu? Nem se preocupe, não, viu, amada, amada. Deus está aqui, o seu Pai. Vamos lá. Eleva os olhos para os montes, de onde me virá o socorro? Aí é pão, meu irmão. Que pão gostoso é esse, meu irmão, minha irmã? Coma. Oh, glória. O meu socorro vem do Senhor que fez o céu e a terra. Olha seu pai falando com você. Comigo? Vamos. Não deixará vacilar o teu pé. Aquele que te guarda não tosquenejará. Pode pegar pão, meu irmão. Pode comer, coma. Ou pão gostoso. O copo d'água bom, pai, pai, tá aqui. Eis que não tosquenejará nem dormirá o guarda de Israel. Filho, filha, o seu pai não vai dormir. Viu? Filho, filha, o seu pai diz para você assim: o Senhor é quem te guarda. O Senhor é a tua sombra e a tua direita. Ô, pão bom, papai. Quero mais. Bora servir. O sol não te molestará de dia, nem a lua de noite. O Senhor te guardará de todo mal. Ele guardará a tua alma. O Senhor guardará a tua entrada, a tua saída, desde agora para sempre. É bom demais. Eita glória, né? Comer pão foi o que o Espírito Santo me orientou. Eu tenho que fazer o que o Espírito Santo manda eu fazer, porque ele está aqui, viu? É bom demais a sua alma ser tratada. Amém? Olhe. Não vai dar tempo porque já está chegando o final do programa, mas eu vou dar uma pincelada aqui. Você não fez nada, escute. Você não fez nada. Você nem falou. Você não chegou nem a falar. Escute. De repente, uma pessoa fala, solta uma ruma de coisa. E aí? Você não falou, você não fez nada. Quando dá fé, você escuta uma pessoa em palavras. Aí você fica. Como é que você vai se conduzir aqui agora? Você olha, aí você diz: meu Deus, tá todo mundo ouvindo, tá todo mundo olhando, e agora? Como é que eu vou sair dessa situação? A palavra da pessoa
acabou comigo. Aí a sua consciência. Mas eu não fiz. Mas quem é que vai me ajudar? Quem é que vai me defender? Aí você está falando com quem? Naquela hora que você ouviu, escutou aquelas palavras daquela pessoa, você já está falando com seu pai criador? Ou você foi bombardeado e não está falando com seu pai criador? Hein? Mas papai criador está vendo, viu? Vamos lá. Aí você diz, e agora, Jesus? O que é que vai ser de mim? Amém? Mas Jesus está no controle da situação. Se você ficou calado, no silêncio, beleza. Agora, se você ficou igual àquela pessoa, pegou pedra, meteu pedra, para se defender, para mostrar aos outros que você não fez nada, aí o inimigo, o adversário, né? O adversário quer isso. Ok? Ok. Você entendeu? Compreendeu? Certo? Se você ficou no silêncio. Pronto, o Espírito Santo trouxe aqui agora. A mulher vinha, todo mundo correndo atrás dela com pedra na mão. E ela foi para os pés de quem? Do pastor Jesus. Ela não foi atacar eles. Ela não foi falar, reclamar, questionar ao pastor. Ela caiu nos pés do pastor. Ela ficou calada. Aí o pastor entrou em ação. Atira a pedra, quem não tiver pecado. Ela estava lá, calada lá. Mas só que essa mulher aqui, ela tinha feito. Ela foi pego na situação. Certo? Mas a sua situação, você não fez nada. E você foi atacado por palavras. Todo mundo ficou assistindo, olhando, ouvindo o bombardeio que veio para cima de você. Mas você falou com Jesus naquela hora. Tranquilo, você venceu. Ok? Você venceu. Você viu a alma daquela pessoa ali? Ou você não vê? Não vê. Não vê, né? Mas tem uns que vê. Então, uns que vê a alma, ele fica tranquilo. Mas por quê? Porque o Espírito Santo está com ele. Está com ela. Olha, é a alma da pessoa aí, olha. Certo? Aí você fala com seu pastor. Certo? Conversa. Quando a fé você vê a sua vitória. Você vê a vitória. Ok? Deus tá falando com você. Deus está falando com você. O seu papai criador está falando com você. Você não ficou na carne. Você não ficou na alma. Você ficou no espírito, ok? E venceu a batalha, ok? Venceu. Pronto. Gente, meu nome é Gilberto Leite da Costa. Ah, chegou o finalzinho do programa. Ah, meu Deus, eu tenho que ir embora. Certo? Certo. Aí, de segunda a sexta-feira, de 7 até 9 horas, ok? Fica na programação. Abençoados, abençoadas, viu? Ok? Tchau! Estamos ao vivo, viu? Tchau! Segunda, terça, quarta, quinta, sexta, de 7 até 9 horas, ao vivo e a cores. Meu nome, para quem chegou pela primeira vez,
É Gilberto Leite da Costa. Esse nome é bonito, todo mundo ama, todo mundo gosta. Tchau, fui!

0: como garçom para servir a vós. Entregue aí para a obra de Deus estou, para servir, né? Porque pastor é para servir, não ser servido, tá? Apóstolo é para servir, não ser servido. E eu quero deixar para você, já no início desse programa de hoje, louvado seja Deus, o que diz a palavra do Senhor em Salmo 121, porque é um versículo bastante conhecido, né? Que diz assim, ó: levantarei os meus olhos para os montes, de onde vem o meu socorro. O meu socorro vem do Senhor que fez o céu e a terra, né? Não deixará vacilar o teu pé, aquele que te guarda não tosquenejará, ou seja, jamais falhará, viu? Deus, ele quer, minha irmã, que a senhora olhe somente para ele, viu, meu irmão? Deus quer que você olhe para ele. Por quê? Porque o Senhor tem observado, viu? Aonde muitas vezes você tem olhado, aonde muitas vezes você tem observado, né? Às vezes você está olhando demais para o próximo, está se esquecendo do teu chamado, tem olhado demais aí para a vida alheia. A senhora que está aí ouvindo aí, porque a rádio, né, o vizinho aí está ouvindo aí, ó. Você está acompanhando o programa por intermédio do vizinho. Mas você tem observado aí a vida dessa mesma pessoa que você está ouvindo a programação. É, e tem achado que tem colocado aí no seu coração que a palavra de Deus, ela tem dois caminhos. Na verdade, não. O evangelho que Jesus trouxe para você que está me ouvindo pelo vizinho, deixa eu falar para você, ó. Presta atenção. O evangelho que o Jesus trouxe, não o evangelho do homem, foi o evangelho do arrependimento. Vou repetir. O evangelho que Jesus trouxe foi o evangelho do arrependimento. Jesus não trouxe o evangelho da idolatria. Jesus não trouxe o evangelho daqueles idólatras, religiosos, mandou falar com o padre. Jesus não ensinou nada disso. Deixa dessa cegueira. Então Jesus, qual foi o evangelho que ele deixou? Do arrependimento. Esse foi o evangelho que Jesus trouxe para nós. Então você que está acompanhando aí pelo vizinho, a senhora que tem acompanhado, está na religião, achando que a religião vai te salvar. Ó, aumenta aí o volume do rádio, que o programa está começando agora. Eu tinha ali um vizinho no ano de 2017, espírita, né, que estava ali. Não, vou fazer isso aqui que vai abrir o caminho, vai abrir não sei o quê, e blá, blá, blá. Pai de chiqueiro, aí tava lá. Aí um dia passou mal. O dia tava lá, morre, não morre. Tava lá caído, passando mal, que ia morrer. Correu na minha porta e disse: olha aqui por mim, que eu acho que eu vou morrer. Eu disse: pede o teu Deus agora. Pede o teu Deus agora, clama aí a santo que não tem boca. Pede aí. Ele disse: ah, pastor, você está de brincadeira. Ele disse: clama aí ao teu santo, para ver se ele vai te salvar. Sabe o que, é que você aprende com isso? Presta atenção. Você que está chegando agora. Hã? Só Jesus é o caminho, a verdade e a vida. Sem ele tu não é nada. Sem ele você pode ser o maior rico na terra, você não é nada. Você pode ter de tudo aí, ó, oh, tenho isso, eu tenho aquilo. Se Jesus não tiver no negócio, você é um fracassado. Você é derrotada. Se Jesus não tiver contigo, E o que é que nós aprendemos com isso? O olhar para o alto. Vamos lá, você vai entender agora. Aumenta aí o volume do rádio, você que está chegando agora, ó. Nós aprendemos que somente a um Senhor devemos prestar culto. Você já agradeceu pelo fôlego de vida hoje, mulher de fé? Hã? Você já disse assim, ó, Deus, Deus, obrigado pela oportunidade de ouvir a tua palavra. Obrigado aí por estar de pé, por me ajudar nessa caminhada, por me honrar no trabalho, causa na justiça que o Senhor entregou nas minhas mãos. Obrigado, Senhor, por me guardar todo esse tempo da peste perniciosa, daquele que fala mal. É, tem gente que está acompanhando que o Senhor me traz, porque a casa do lado está ouvindo o programa, né? Tá lá, quietinha, só ouvindo o programa, né? Mas para observar o vizinho aí é igual uma surucucu do pescoço pelado, é? De vez em quando dá uma olhada, coloca lá a cabeça assim do lado para olhar, para saber da vida alheia. Tem gente que diz que ama a Deus. Você diz assim, eu amo a Deus. Eu já tenho meu Deus, né? Você não fala isso? Hã? Como é que você diz que ama a Deus? Como é que você fala que ama a Deus? Se você não consegue amar o próximo que você está vendo, como é que você vai amar a Deus que você não vê? Hã? Jesus disse assim, esses 10 mandamentos, eu vou resumir só em 2. Hã? Você sabe um dos 2 que Jesus falou? Então precisa ler Bíblia. Está aprendendo com o ensinamento de Constantino? Ensinamento de homens que trouxe a religião. Porque tem a praticidade e a facilidade de viver na idolatria. Abominação, a podridão da idolatria, abominável aos olhos do próprio Criador. Você sabe o que é que o próprio Deus falou? Usando ali Samuel, profeta Samuel, filho de Eli, estéril. Deus disse assim, ó, a idolatria para mim é pior do que feitiçaria. Você ainda vai continuar nessa? Hã? Vai? Você sabe o que é que vai acontecer? Deus não vai tomar ninguém por engano. Deus não vai tomar ninguém por engano. Tem uma mãe que gritou, queria uma boa notícia. Eu queria que meu filho saísse daquele lugar. Pois eu vou dizer para a senhora, do jeito que o teu filho está lá, ele vai para a sepultura. Ele vai descer direto para os túmulos. Porque o tempo dele, Deus deu, como tem dado para muitos. E ele não será injusto, não tomará ninguém injusto. Você está acostumado a ouvir heresia? Hã? Você gosta de ouvir barderneiro, que não tem compromisso nem com a obra? Não tem amor nem por tua alma. O interesse é no que você tem. Não como é que você está, para saber o que você pode ser para Jesus. Me diga. E tem gente que está me ouvindo agora, que quer milagre. Ah, eu quero receber de Deus. Outros receberam do Senhor, mas não honra o próprio Deus. Qual é o Deus que você está servindo? Você acha que você está servindo o Deus da enganação? Hã? Você acha que Deus, sem você, ele vai continuar sendo Deus ou não? Hã? Você acha que Deus é um pedaço de madeiro? É um pedaço de gesso? Hã? O ser humano, antes de ser gerado, Deus já existia. Hã? Ou você acha que Deus está dormindo, não sabe o que eu estou falando? Não sabe o que você está ouvindo? Hã? O Senhor soberano sabe. E Ele está dizendo assim, ó. Até quando você vai ficar assim? Até quando você vai ficar se lamentando? Eu vou repetir aqui de novo. Deixe de estar ouvindo voz de pessoas que não têm compromisso com a minha obra. De pessoas que não têm compromisso comigo. Aí, ó, esse versículo. E assim, vamos olhar para o alto, é, fala, vamos olhar para o céu, vamos olhar para o Senhor que está acima de todas as coisas, não, mas do lado tem demônios pequenos, usando boca até mesmo de pessoas da própria casa, da própria família, para querer distorcer, né, para querer duvidar, dizer, será que é Deus aí? Será que é Deus que está aí? Será que é Deus que está falando? Será que verdadeiramente é o Senhor que fala? Deus, Ele se manifesta de diversas maneiras. Né? A Bíblia cita que o Senhor visitou tenda. A Bíblia cita que o Senhor se manifestou em sarça ardente. Então coloca no teu coração, tu tem um chamado, é uma escolhida, viu, meu irmão? Você é um escolhido. Deus está chamando homens, mulheres, mas para ouvir, obedecer, não está ouvindo vozes que não é de Deus. Deus nunca, jamais, jamais, presta atenção, vai falar através de demônio. Deus não fala através de demônio. Sabe o que é que acontece dentro dos centros espíritas, macumba, pai de chiqueiro, mãe de chiqueiro? Você sabe o que é que acontece? Hã? Que diz assim, não, Deus pronunciou a palavra Deus. Hã? E cega muitos. Ah, mas tem um lado bom. Olha a cegueira que querem passar para vários. Eu digo isso aqui com autoridade. Que o Senhor me entregou para pisar em serpente e escorpião. Pisar na cabeça do Satanás. Aí dizem assim, ó. Você vai ser. Tem um lado bom. Toma essa garrafada aqui que você vai ser curada. Outras então, diz assim, ó, presta atenção aqui, mulher de fé. Não, presta atenção, tem gente que está ouvindo o programa aí com volume topado. Ó, presta atenção. Ó, o lado espírita diz assim, ó, tem um lado ruim e eu só faço o lado bom. Quer enganar quem? Hã? Quer enganar quem? Tem só um lado bom. E vou falar mais para a mãe, para o pai que me ouve agora também, ó. Você sabe aquele Cosme Damião? Você já ouviu falar nesses santos que não tem boca? Já? Você sabe o que, é que se esconde através, atrás, hã? Desse santo que não tem boca? Sabe, não, pastor, não sei. Ah, se você soubesse, nunca mais. Você nunca daria uma balinha na boca de uma criança, viu? Se você soubesse. Ah. Aí tem gente que muitas vezes me manda mensagem. Ontem foi o dia inteiro. Ontem foi o dia inteiro. Ah, pastor, eu queria vencer na vida financeira. Parece que a minha vida financeira está amarrada. Eles não têm compromisso com a obra. Quando está ruim, vai para Deus. Quando melhora, some. Quando melhora, sai. Isso é ter compromisso com Deus. Eu não falo, tem gente que acha que tem a ver comigo aqui. Meu irmão, onde você está aí, não tem profeta não, irmã. Onde você está aí, não tem homem que ora, que jejua por tua vida financeira não, que fala com Deus a respeito da tua vida não, tem não? Pois eu faço. Eu faço cobertura. Há quanto tempo que a senhora estava batendo na mesma tecla? Tudo amarrado. Não saía nada. Ah, eu falava para Deus ali. Entrega. Senhor, entrega. Entrega para dar bom testemunho, até mesmo para a família ver que ela não está servindo um Deus de Baal. Um pedaço de madeiro, não. Eu faço prova do Senhor a essa vida aqui. Aí Deus bate o martelo. Né? Eita glória! Aí Deus bate o martelo. Tá aí, ó. Tá entregue. Hã? É assim que o Senhor faz. Sabe por que você conheceu o programa? Ah, agora você entendeu. Hã? Agora você entendeu por que você conheceu esse programa aqui, né? Agora você entendeu, tem gente que só vem entender no decorrer da caminhada, depois de 3 meses, de 6 meses, né? Só depois de uma jornada que vai entender por que conheceu o programa e por que que Deus colocou a pessoa para ouvir aqui, né? Tem gente que quando conheceu aqui, eu dizia para mim, pastor, tô cheio de dúvida, igual aquele louvor, pastor, tô cheio de dúvida, todo mundo trabalhando e eu não. Aí Deus faz assim, ó, põe no primeiro degrau e vê como é que a pessoa tá. O Senhor me trazia nessa madrugada, irmãos, presta atenção, o Senhor com os olhos atentos, olhando para cada passo que cada um de vocês tem dado, tem andado, viu? O Senhor está observando aqui, ó, olhando mesmo, cada passo. E é um detalhe muito importante que você tem que colocar no seu coração, não é só as suas ações, são também seus pensamentos, tá? O Senhor, ele sabe, ó. Aí tem gente que falava assim, ah, pastor, aí Deus fez assim, ó, pegou, colocou no degrau, ó, e disse, olha para mim. E a palavra de Deus é, levanta aí, ó, e olha para o alto. Aí Deus fez assim, ó, pegou, disse, ó, vou pôr aqui nesse pequeno degrau. Só que não vai ficar aqui. Aqui é só o início. Se me ouvir e obedecer, vai daqui para outro lugar melhor, e assim está indo. E assim vai. Tem gente que Deus está fazendo aí, ó, um reboliço, uma multiplicação, que de repente, tudo que põe a mão está crescendo, tudo que põe a mão, vai, por que que está indo? Porque é que tudo que você põe a mão, até o que você ganha, tudo que você for, tudo, você for fazer, você está sendo abençoada, tudo que você está fazendo, está indo, agora por que que está indo? Tem um porquê, que antes não ia, por que que está indo agora? Hã? Amém. Por que que está indo agora? Por que que você acha que está indo agora? Hã? Porque Deus assim disse, ó, o Senhor para ti. Olha para mim aqui, ó, pro alto. Porque é daqui que vem o teu socorro. Diga aí, ó. Eu vou levantar os meus olhos pro alto. Não é pra sogra, né? Vamos lá. Não é pro genro. É, vou olhar para cá, ó. Não é pro vizinho. Né? Vou olhar para onde? Eu vou olhar pro alto. Né? Porque é de lá. É de lá que vem o teu socorro. Dê glória a Deus. Porque é de lá que vem o teu socorro. Nós, quando nós entendemos que é do Senhor que vem o socorro, nós estamos um tempo todo assim, ó, ô Senhor, que o Senhor abençoa aqui, Oh Deus, que o Senhor vá comigo ali. Né? Tem gente, você sabe o que é que faz, minha irmã? Viu, meu irmão? Você que está chegando agora. Ó, tem pessoas que numa data como essa, elas colocam ali roupa branca. Vamos lá, vamos lá, vamos lá, viu? Coloca ali uma calcinha branca, cueca branca, né, vermelha. Diz, não, eu vou passar, você já prestou atenção? Que a maioria vai para passada de virada de chave, de uma forma que acha que aquela ação ali, vai trazer para ela um posicionamento, algo grandioso, né? Sendo que a Bíblia fala assim como propósito que eu estou fazendo, que diz assim, ó, confia no Senhor os teus cuidados, os teus projetos a Deus, você vai confiar na roupa que você está vestindo, e tem gente que vai isso, que está lá traindo a esposa, mas está de branco e diz, Deus vai abençoar o ano inteiro, né? Está lá na idolatria, diz, não, aqui vai ter honra. Está na maior masturbação, diz, não, Deus vai honrar. Está na maior, sendo uma meretriz, aí diz, não, Deus vai. Está vendendo o corpo e diz, Deus vai abençoar, vou passar de branco, porque foi o ano todo assim, hoje eu vou renovar as forças. Hã? Enganação de Satanás. Deus tem compromisso, o Senhor é luz, com quem tem, com o quê? Com Ele. Qual é o compromisso que você está tendo com Deus? Hã? Vai vendo. Qual é o compromisso que a tua casa tem com o Senhor? Me diga. Ou acha que tem aqui na terra 1000 anos para viver? Você acha que você vai ter 1000 anos na terra? Você acha que você vai ter como os antepassados que te viviam ali 600 anos? Hã? A Bíblia fala que o que passa de 70 e 80 já é enfado e canseira. Hã? Mas por que que Deus encurtou a vida do ser humano? Devido a pecado. Devido a erro. Hã? Deus mesmo é que encurtou. Foi encurtando devido o quê? A pecado. Hã? Amém. Deixa eu deixar o número de telefone aqui, ó, para você que está me ouvindo. Presta atenção. Participação, pedido de oração, de propósito a Deus. Eu tenho mais de 15 anos de jornada espiritual. Eu sou seu irmão em Cristo, pastor, também missionário, profeta às nações, assim o Senhor me revelou, trouxe a mim, colocou, derramou óleo sobre a minha cabeça, para que eu possa levar as boas novas aos mansos e humildes de coração. Hã? Eu estou dentro de um propósito por 7 causas, viu, mulher de fé? Viu, filhinha? Viu, varão abençoado? E não importa aí a tua patente, tá? Onde é que você está me ouvindo aí, seja dia, noite, eu vou apresentar, né, fazer cobertura espiritual para você por 7 causas aí durante 21 dias. Você vai ficar comigo, junto, nós vamos orar, eu vou apresentar, e o Senhor vai bater o martelo em prol da tua causa, tá? Tem gente que já está cantando o hino da vitória. E se Deus tem feito na vida de muitas pessoas, como eu tenho passado testemunhos aqui, também vai fazer na sua. Também vai fazer na sua, tá? Então aí, ó, você que deseja oração, pastor, eu tive um sonho na noite, quer contar aqui, ó, tá? Manda para cá a mensagem. Manda para cá, porque dá tempo ainda de você participar, deixar aí a sua mensagem, né? Ó, pastor, eu tive um sonho assim, eu quero oração na minha vida amorosa assim, casamento, né? Pregando e vivendo. Então você que tá aí me ouvindo, ó, pega o telefone, eu tenho que passar todo o programa, eu tenho que passar o telefone, porque tem gente que me acompanha aí pela primeira vez, outras de longa data, tem vidas que acompanham aí a programação da rede de rádio aí, já é uma longa data aí. Então você que está acompanhando aí, ó, fique à vontade para participar. Deixar aí a sua mensagem, tá? Participação. Tá bom? Aqui o senhor me traz, a filhinha está ouvindo deitado. E é madrugada onde está ouvindo? Está ouvindo aí o programa, né? Deus, filhinha, não tem culpa, viu? Não tem culpa nenhuma, tampouco os seus ungidos da tua falha. A obra que Deus tem contigo é uma e a tua falha é outra. Não tem comunhão nenhuma, o teu erro com a obra de Deus, tá? Coloca no teu coração isso. Falha tua é tua falha, tá? Do jeito que você planta, colhe, né? A obra de Deus, os seus ungidos, não tem nada a ver com tuas falhas, viu? Coloca no teu coração isso, tá bom? Em nome de Jesus. Deixa eu deixar aqui, ó, o telefone para você participar, né, o pastor? Ora aí por mim, porque os humildes, a gente tem humildade, cresce. Na humildade, viu? Você cresce, tá? Aqui Deus já virou, já fez virada de chave de pessoas que estavam com a vida financeira totalmente destruída. Deus pegou do pó, pegou ali o nada, do monturo. Pegou do monturo e transformou hoje. É uma vida que tem hoje. Que essa vida diz assim, como é que eu estava? Eu olho para trás e vejo quem era eu, né? Quem era eu, tá? Se Deus fez na vida dele, também vai fazer na sua. Qual a diferença da sua para dele? Nenhuma. Nós somos todos iguais diante do Senhor, viu? Então pega aí o telefone, tá? Louvado seja Deus, você está me ouvindo aí, a programação está chegando boa, o sinal da rede de rádio, tá? Presta atenção, muita gente falava para mim, pastor, o aplicativo e tudo mais, o aplicativo está pago, né? A empresa que está elaborando, amém? Ela, viu? Atrasou aí devido aí essas festividades, essas coisas de ano, né? É Natal, Ano Novo, né? Mas tá pronto, tá? A data limite era dia 24 desse mês, mas tá pronto. Eu não sei o que aconteceu por lá, mas tá pronto. Então a qualquer momento pode sair. Porque pra Deus, meu irmão, presta atenção. Pra obra de Deus, quando você vai fazer algo que o negócio é tão sério, o mal também trabalha contra, para que não se concretize, que é muita gente, né, vai ser alcançado. Então, nós já sabemos que vai, quem tem visão espiritual também sabe, entende disso, tá? Mas tem essa barreira, mas não vai permanecer não, vai ser entregue. Deus falou que vai alcançar muitas vidas, e vai ser de grande alegria também, para muitas pessoas, tá bom? Ó, deixa eu deixar aqui o número de telefone, porque senão o horário vai embora aqui, né? Deixa eu deixar aqui, ó. Vamos lá. 011 9102 70654, tá? Vamos lá. 011 9102 70654, tá? É só o número 9, amém, irmãos, tá? Viu, filhinha? Viu, meu irmão? Você que tá chegando pela primeira vez, ouvindo o programa, ó. Eu sou seu irmão em Cristo, pastor Sebastião Nunes, te fazendo companhia, viu? Sou pastor de Monte Propósito ao Senhor. Eu vou ao alto monte falar a Deus sobre a tua vida, viu? Jejum, oração, e tô dentro de um propósito de 21 dias aí por 7 causas, tá? Então aproveita aí, ó. Dá tempo ainda, pastor, cria oração por libertação do ente querido, você que está sofrendo aí ataque espiritual, está sentindo tristeza ou síndrome do pânico, ou conhece alguém que está sofrendo algo depressivo aí, pode mandar para cá o nome dessa pessoa que eu vou apresentar a Deus. Também, louvado seja Deus, você que tem dúvida, ah, tem muita gente que tem dúvida, aí pega, pastor, essas viradas de ano, tem muita gente que gosta de passar na igreja, mas irmão, por que você não passa, não pode passar numa igreja? Por que você não pode passar num lugar, pelo menos em oração a Deus, tá? Às vezes você não pode estar dentro de uma igreja, mas você pode passar no seu quarto com a porta fechada, falando com o Senhor a respeito aí da tua vida, a respeito aí do que Deus já fez por ti, né? Agradecer ao Senhor, né? Fazer aliança com Deus, para que o Senhor venha te guardar durante o ano, apresentando o ano seguinte, né? Você que pode ir para a igreja, vai, por que não, né? Quando você estava no mundo, você não ia para o forró? Você não passava, Não é? Já começava cedo. Por que que você não vai orar a Deus? Hã? Por que que você não vai falar com o Senhor? Você que pode. Você que não pode, vai estar em oração, vai estar em espírito, vai estar apresentando a Deus aí a sua vida. Hã? Eu vou estar apresentando a vida de todos vocês. Tá? Então aproveita aí, ó. O telefone está liberado. Tá? 011-9102-7654. Tá? Você que está me ouvindo em qualquer estado do Brasil, está ouvindo por aplicativo. Minha irmã, presta atenção. Você não parou aí para ouvir esse aplicativo? À toa. Se Deus me colocou no teu caminho, é para mim te ajudar. Você não parou aí no aplicativo, no telefone, para estar ouvindo à toa, não. Tá? Presta atenção. Eu tenho mais de 15 anos de jornada espiritual. O Senhor me traz nome, sobrenome, me revela imagem. Então você que está aí, ó, ouvindo o programa, participa. Ah, pastor, não gostaria de passar no ar. Então coloque aí, ó, ouça fora do ar, né? Que eu vou apresentar aí a tua vida a Deus, tá bom? Eu vou repetir, você que está me ouvindo no Brasil, é 011-9102-7654. Você que está acompanhando aí fora do Brasil, né, por mais de 90 países, exatamente, 90 países, amém, 90 países também, é, se faz presente a rede continental internacional aí, que está retransmitindo alguns, muitos aplicativos, sites, portais, TVs, web, blogs, portais internacionais, rádios, pesquisa, ó, é grande demais essa rede de rádio aqui. Então você que está me ouvindo fora do Brasil, tá? Não importa, se você, às vezes você está me ouvindo, é brasileiro, está acompanhando aí fora do Brasil, talvez você está acompanhando aí dentro do Brasil, ou fora do Brasil, você vai salvar o seu contato aí, ó, contato, aliás, amém. Ah, eu quero o seu contato, é porque tá chegando mensagem aqui, ó. Presta atenção, ó. Você que tá me ouvindo fora do Brasil, você vai fazer assim, ó, você. Presta atenção. Você vai salvar. É mais 55 11 9102 7654, viu? O mais é só você apertar aí o dígito zero do seu celular. Vai aparecer o mais, tá? Você deixa... Você que está me ouvindo fora do Brasil, viu? Aperta o zero aí, viu? Mais 5511. Aí você põe só o número 9, tá? 9102-7654, tá bom? Quando você mandar aí uma mensagem no WhatsApp, ah, pastor, queria oração, áudio, texto, você vai receber aí uma mensagem do sistema, tá? Na hora que você mandar, você recebe a mensagem automática. Por quê? Porque é uma mensagem que vai te direcionar ao site oficial da rede de rádio, para tu ouvir pelo site oficial, né? Né? Às vezes você quer assistir na televisão sua aí, né? Tá querendo ouvir, assistir, que nem uma TV zona grande, né? Aí na sua casa, né? Tá querendo assistir aí na televisão, né? Às vezes tá ouvindo aí a dona de casa. Ou você quer ouvir também pelo celular, às vezes está com a caixa de som aí, ou acompanhando pelas FMs que retransmite o programa, viu? Tá bom? Às vezes você quer ouvir aí, ó, quer colocar em oração um ente querido, o pai, o genro, né? Às vezes a mãe às vezes está preocupada com a filha. Hoje é o dia para você mandar o nome completo, tá? O que que você vai fazer aí, ó? Esses 21 dias por 7 causas. Pro ano seguinte, vamos entrar aí, ó, dentro das 7 causas, e você vai deixar aí, ó, os 7 pedidos. Pastor, o primeiro é esse, que eu vou anotar aqui no caderno de oração, vou apresentar a Deus, tá? Essas 7 pedidos, tem gente que já tá recebendo. Ontem, foi ontem, eu já passei testemunho aqui, né, a semana passada também, a semana inteira, e você não vai ficar de fora não, meu irmão. Esse é o telefone, viu, filhinha? Viu, meu irmão? Da tua bênção. Coloca aí, ó. Ah, pastor, eu queria oração só por essa pessoa aqui. Então escreve o nome dela completo, tá? Por que o completo? Por causa da descendência. Você sabia que antes de você nascer, teve outras pessoas. Você sabe o que, que as outras pessoas apresentaram? Você sabe a qual santo pediram?
1: Hã? Tem maldição, meu irmão, que se arrasta 7 gerações. Aí você fica pensando, pastor, é só 7 gerações? Não é 7, teu 7 não, homem. Viu, mulher? Teu número 7 não. Tá? Então você tem que entender, ah, talvez você não tenha esse conhecimento espiritual.

0: Por isso que Deus te fez ouvir esse programa, conhecer o programa, tá? Pastor, bom dia, vamos lá. Bom dia. Louvado seja Deus, eu peço oração aqui por minha vida, pela minha família, meu casamento aí. Amém. Louvado seja Deus. Sabe o que você vai fazer, meu irmão? Sabe o que você vai fazer? Sabe o que eu vi aqui? Você vai fazer assim, ó. Você vai pegar aí, ó, um papel branco aí onde você tá. Presta atenção. Você vai pegar um papel branco. Presta atenção que você vai entender, ó. Você vai escrever teu nome primeiro, completo. Depois o nome da tua esposa completo, viu, meu irmão? Viu, meu irmão Graciano? Presta atenção, você vai escrever assim, ó. Aí o que, que você vai fazer? Você vai dobrar. E no momento da oração, você vai apresentar a Deus, tá? Você vai apresentar a Deus. A Bíblia fala que tudo aquilo que é apresentado a Deus se torna santo. Se você escrever aí, ó, apresentou a Deus e der na mão do diabo, ele não pega, viu? Ele não pega. Ele só pega se o servo do Senhor falar, pega. Se o ungido falar assim, pega, ele pega. Caso contrário, ele não toca, tá? Então, o que você vai fazer? Você vai fazer dessa maneira, vai apresentar a Deus hoje. Sabe o que eu vi aqui, ó? Eu via você subindo no alto monte para ter um particular com Deus. Só que nesse particular lá, tá? Quando você for apresentar, você vai dizer assim ao Senhor, ó, Deus, esse ano foi o ano que eu mais sofri, viu? Principalmente na área da família também, algumas barreiras em tecido. E eu quero o ajuste, eu quero que o Senhor arranque isso, para que eu possa andar livre, fazer a tua obra com cabeça erguida. Você está com pensamento de parente ali, não sei o que ali, tá? Você vai fazer esse pedido a Deus, vai se apresentar diante do Senhor, mas não vá dizer que você está aí não. Viu? Se separa aí, porque para subir e se apresentar a Deus, tem que estar separado. Não é de qualquer maneira não, viu, meu irmão? Tá bom? Você entendeu, filhinho? Louvado seja Deus. Pastor, bom dia. Queria oração aí. Para minha madrasta de 74 anos, que está esquecendo das coisas aí, né? Vamos lá.
1: Peço minha vida pela Cristina, minha madrasta, de 74 anos. Ela anda meio esquecida das coisas. Peço oração pela minha vida espiritual com Deus também. Deus abençoe. Feliz ano novo para todos aí, pastor. Peço oração, tá? Pela minha família. Deus abençoe.
0: Amém, varão abençoado, viu? Deus abençoe a sua vida, filhinho. O Senhor vai colocar aí, ó, só um pouquinho de água aí, vai apresentar a Deus e vai colocar na sua mão esquerda e vai colocar sobre a cabeça dela, tá, meu irmão? Viu? Em nome de Jesus. Dá tempo ainda, viu? Dá tempo ainda de você participar aí, né? Dá tempo ainda. Pastor, tá na UTI, né? Sofreu um AVC, está em coma, né? Esse homem tá em coma, né, minha irmã? Quem é que tá em coma aí, filhinha? Hã? Quem é que tá em coma aí na UTI? Hã? Louvado seja Deus, vou orar, vou apresentar José Pereira da Silva, que sofreu um AVC, né? Sofreu um AVC. Ó, minha irmã, nós aqui na terra, nós temos aqui, ó, viu? Nós temos uma grande jornada a ser enfrentada. Ó, Deus, ele é Deus de milagre, viu, filhinha? Deus é Deus de milagre, viu? Em nome de Jesus. Ó, bom dia, pastor. Gostaria de oração. Tem gente, minha irmã, viu? Que acha assim que é um super-homem. Como assim, pastor? Presta atenção. O ser humano é frágil, é carne e osso, e tá com os ouvidos, tá nos seus afazeres, e acha que tem uma vida, que tem

fazendo planos e mais planos e mais, não conhece 5 minutos da vida. É tão frágil o ser humano, é um fôlego de vida só. Saiu da terra, acabou, nem volta para falar nada. Tem muita gente que cai na enganação. Aí diz, não, fulano tá falando, vai lá criar uma carta de né? Capeta, vai lá, escreve uma carta, imita a voz, o gesto, diz que é que a pessoa que morreu que tá ali. Enganação de Satanás, tá? Enganação do diabo. Imita igualzinho. Até o que pensava. Até as coisas que desejava, né? Aí tem muita gente que vai lá, gasta milhões. Sendo, sabe o quê? Enganado pelos próprios demônios. Pelos próprios demônios. Hã? Em nome de Jesus, pastor. Essas são as 7 causas. Escuta esse áudio aí. Hã? Escuta esse áudio. Hã? Amém. Eu vou escutar aqui, ó. Só não falou se eu poderia soltar aqui no ar, né? Amém. Se eu poderia soltar no ar, não. Escreva aqui para mim. Coloca aí. Pastor, peço oração, porque tenho falado com Deus, tenho colocado aí em oração, na presença do Senhor. Mas tudo está difícil para mim. Parece até que Deus não está ouvindo as minhas orações. Tá, meu irmão? Deus está ouvindo, Deus não é surdo. A Bíblia fala que Deus, ele não é, a mão dele está estendida, viu? Porque muitas vezes, meu irmão, deixa eu ensinar um segredinho para o senhor aqui. Principalmente, isso aqui vai servir para vidas que me ouvem agora também, tá? Se você está ali, ó, apresentando a Deus algo. Deus, isso aqui. Tem gente que está assim, dessa maneira, ó. Apresenta a Deus querendo a restauração de uma vida amorosa que Deus não é para ele. Aí ele está ali falando com Deus, falando com Deus, falando com Deus e nada de responder. Por que que Deus não está te respondendo? O que você acha? Hã? O que você acha? Se Deus não te respondeu, meu irmão, ó, deixa eu falar uma coisa para você. Daniel falou com Deus, tá? No primeiro dia, Deus já ouviu. Hã? Aí aconteceu uma grande barreira ali, ó. Briga, Satanás, demônio. Para a resposta chegar ali. Ele continuou insistindo ali, né? Mas no teu caso aqui, ó, você está insistindo em algo que Deus já não está mais. Deus, ele não está aí. Você está pedindo por essa pessoa aí, mas Deus não está aí. Não é isso aí que o Senhor tem para ti, homem. Não é isso aí que Deus tem para ti. Você está falando, falando, não é isso aí. Deus não está aí. Pastor, Deus abençoe. Ah. Pastor, que Deus, o Senhor Jesus, venha colocar um varão abençoado na minha vida, né? Ah. Ah. Que o Senhor venha abençoar aí o meu ano de 2025 com a vida amorosa e colocar verdadeiramente um homem que tem aí compromisso. Mesmo assim, a senhora gostaria de receber de Deus a promessa na tua vida amorosa? Deixa eu falar para você aqui, ó. Às vezes você tá aí colocando, ó, funciona da seguinte maneira, ó. Vou falar para você também que até gosta de ter essas manias, ó. Você não apresentou a Deus? Você não está apresentando ao Senhor a tua vida amorosa? Não. Então, espera em Deus. Às vezes você está aí, ó. Diz que está esperando em Deus. Mas você vai lá na sua rede social, dá uma olhadinha. Se te mandarem um oi aí, ó, no Facebook, você vai lá dar uma olhadinha. Isso aí é esperar em Deus? Me diga. Isso aí não é esperar em Deus.

quando Deus for abençoar alguém, não é de qualquer maneira. Não é desse jeito. Quando você menos espera, Deus vai lá e entrega a bênção. É? Para que a pressa? Fala que está em Deus, mas vai lá e conversa com alguém. E fala lá com alguém. E vai lá. Né, minha irmã? Isso aí não é esperar em Deus. Aprende essa, ó. Está apresentado a Deus, está apresentado. Apresentou a Deus, está apresentado. Em nome de Jesus, tá bom? Pastor, veja aí fora do ar, vou ouvir. Hã? Amém. Hã? Vamos ouvir aí essa canção, eu volto já já. Fica aí, ó, o telefone está liberado. Talvez você teve sonho com cobra rastejante à noite aí. E tá achando que é dinheiro, né? Dependendo da rastejante, até a enfermidade é, viu? Então manda pra cá, né? Sonhou com algo à noite aí, ó, né? O telefone tá liberado, dá tempo ainda, tá bom? Dá tempo ainda, eu volto já já, fica aí, viu? Vamos ouvir aqui, ó, essa dupla de levita aqui.

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0: tá pausado, porque como é grande, aí pra não tomar muito tempo. Sonhava, pastor, que eu tava num lugar, e nesse lugar era como que era uma escola, e ao mesmo tempo era uma igreja. Aí chegava um primo meu, que faz muito tempo que eu não vi, que ele é diagnosticado com problema mental. E eu via ele, pastor, como que ele tava com a face, um lado da face desfigurada, sabe? E eu tava com os irmãos e ele chegava com a sacola de roupa e distribuindo para esses irmãos, né? E depois eu saía desse lugar e nós estava fora da igreja, assim, num terreiro, assim, em terra de chão. Aí eu conversando com um casal, uns irmãos, depois eu via uma irmã, uma senhora, só que essa senhora ela só olhava para mim e ela não falava comigo. Depois eu voltava para dentro. Quando eu voltava para dentro, pastor, eu só observava aquelas pessoas, eu não falava mais com nenhum. Aí eu saía. Quando eu saía, eu me via num corredor de hospital. Quando eu estava no corredor desse hospital, eu saía para fora, como que eu saía pela porta de emergência. Quando eu ia saindo, aí vinha três homens entrando. Aí era o primeiro era um pastor, o segundo eu não identificava porque ele não olhava para mim, ele passava com a cabeça baixa, e o último era um padre. E esse padre, eu cumprimentava ele, eu pegava na mão dele, aí eu falava assim pra ele, eu dizia, Deus te abençoe. Aí ele ria pra mim, aí dizia, amém. Aí foi, eu despertei, pastor.
1: Deixa eu falar um negócio importante pra senhora, viu, minha irmã? Muito importante, que tem a ver com a tua obra, a obra que Deus tem contigo, né? A obra de Deus a ser feita por você, né? Porque ser humano nenhum tem obra, a obra é Deus que faz, tá? Vamos lá. A primeira coisa que você viu, o rosto desfigurado, representa o quê? Mal, maligno, viu? Você sabe esse monte de presente a ser entregue, né? Por essa pessoa? Não é a pessoa, viu, minha irmã? É vidas que estão sendo alcançadas, ou seja, cegas, iludidas pelo maligno. Pessoas que recebem de outras pessoas o evangelho, ou seja, a palavra, o distorcer do evangelho, errado. E o que Deus está dizendo para você? Eu te chamei para você levar a palavra. Eu te chamei para orar pelos doentes. Eu te chamei para levar a palavra, até mesmo para aqueles que já dizem que tem Deus. Seja padre, seja pastor, seja os enfermos. Não é só se guardar. Será que a pessoa ali que está naquela religião vai me ouvir, minha irmã? Minha irmã, ei! Deus, ele te levantou para você semear o evangelho. E a palavra do Senhor, filhinha, diz assim, que o Senhor se responsabiliza pela palavra dele. E o que Deus tem comigo, pastor? Leva a palavra. Ora por aqueles que ainda estão cegos espiritualmente. Pessoas que precisarão tanto de você, como talvez o marido, nessa jornada, viu? Para ser alcançado. Você sabe o que eu vi aqui quando você estava falando? Aqui eu vi pessoas, parentes da senhora aí, numa idolatria pesada. Pessoas que preferem a morte do que ouvir o evangelho. Que acham que a religião vai curar, vai salvar. É que a religião vai curar. Aí o que Deus diz assim? Ó, vou te levar. Presta atenção aqui, viu, mulher? Você vai ser conduzida a levar o evangelho a essas vidas. Você sabe aí, hospital, pessoas de outras religiões. Hã? E por que Deus te colocou nesse meio? Ah, tá certo. Amém. É somente isso, filhinha. Deus te chamou aí, ó, para você fazer o ID dele, não importa a classe ou para quem seja. E o Senhor diz mais, ó, eu tenho falado, eu tenho mostrado para você, as pessoas, a você semear o evangelho. Mas você se agarra tanto com as coisas em casa, com os afazeres ali, que acaba se ocupando, e Deus tem mostrado. Ó, te chamei para você levar para ali a palavra, para você orar pelos doentes, para você levar para esse idólatra, para você meditar na palavra, viu? Enquanto você não faz isso, o que está com o rosto distorcido, que é o Satanás, tem cegado a muitos com muitas coisas, tem entregue para muitas pessoas aquilo que eu não mandei. O diabo tem cego a muitos. É a obra que Deus tem na tua vida, tá bom, mulher de fé? Entendeu, filhinha? É somente isso, amém? Bom dia, pastor. Tenho enfrentado. Ó, minha irmã, aqui, o que eu entendi aqui, viu? Me manda o programa, que a internet minha começou a dar problema aqui, viu? Ah, vamos lá. Sabe o que, é que eu vi aí, filhinha? Você que tá gastando dinheiro demais no carro com o marido, mandou mensagem aqui, ó. Ó, sabe o que, é que eu vi? Você cegando, vendendo, presta atenção, falando para a pessoa que vai comprar, você falando assim, ó, o que falta fazer é isso aqui, tá? Porque antes de chegar em vocês, você sabe o que, é que eu vi aqui, ó? Antes de chegar e sair em vocês, porque aqui não, é, não vejo carro novo, vejo usado, vejo de outra pessoa. Só que não foi dessa pessoa que você pegou, não. Tá? Foi de outra. Antes dessa que você pegou. E carrega-se um mal. Aí, ó, quando você pega, arruma, pega um dinheirinho ali, vamos fazer, aí dá um problema. Ah, vamos dar um passeio. Outro negócio. Aqui que você vai fazer? Você vai vender, e o que você pegar antes de você comprar, seja outro, seja mais novo ou mais velho, não importa. Se você for fazer, apresenta a Deus primeiro, tá? Apresenta a Deus primeiro. Porque esse mal, ele não vai chegar a vocês. Não é para vocês, tá? Não é casamento aí. Não é pensar a inveja, não é isso, tá? Tem nada de inveja aí, tá? É porque da segunda pessoa, ó, de uma pessoa que tinha vínculo com o mal, passou para outra pessoa, que aí passou para vocês, né? Sabe o que, que acontece muitas vezes? Tem gente que antes de fazer as coisas, não pergunta para Deus. Foi o caso aí, ó, apresentou a Deus, teve a resposta do Senhor para comprar? Não, tá? É somente isso, tá bom? E o amanhã pertence a Deus. E o que o Senhor tem, eu vejo aqui, ó, renovo. Algo novo. Diferente, tá? Em nome de Jesus. Vamos orar a Deus. Chegou no final do programa, não dá tempo de eu passar mais áudio aqui. Não posso estender o horário, tá? No momento não posso estender o horário, tá? Vamos apresentar a Deus em nome de Jesus.
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0: Senhor meu Deus e eterno Pai soberano, Pai querido, mais uma vez diante de Ti, da Tua presença, eu me apresento a Ti, meu Deus querido e amado Pai poderoso, para pedir, meu Pai, em prol dos Teus filhos que ouvem esse programa, arranca, meu Pai, toda maldição, arranca essa maldição, meu Pai, desta casa, mão suja, mão preta, meu Pai, que tem trancado, tranca a rua dos infernos. Sai agora, no nome de Jesus agora, sai agora, sai dos caminhos deste homem agora, no nome de Jesus Cristo eu te repreendo agora. Senhor meu Pai, eu peço por cada vida que tem acompanhado, meu Deus querido, este programa. Abençoa, meu Pai, essa família. Arranca esse mal pela raiz. Que aquilo, meu Deus querido, que não está dando certo, no nome de Jesus, eu profetizo que a partir de hoje dará certo. Visita a vida amorosa da tua filha. Recebe, meu Deus querido, esta oração, esse clamor, meu Pai Celestial, no nome poderoso do Senhor Jesus, eu peço, por ele, por ela, no nome de Jesus, a este nome que está sendo apresentado agora, a esta água que está sendo apresentada agora, no nome de Jesus, que o Senhor venha guardar. Arranca, meu Pai, dos caminhos desta mulher toda a cegueira espiritual. Abre os ouvidos, meu Pai querido e amado Deus, para a Tua palavra. Consagra esta água, meu Pai, que ao tocar, que ao ingerir, que o Senhor venha curar, que o Senhor venha arrancar o mal, restaura a saúde da tua filha, abençoa, meu Pai, este ouvinte, este perto e de longe, que recebe o programa, que acompanha, meu Pai, que compartilha, o Senhor sabe, no nome de Jesus, bate o martelo em prol da tua filha, eu peço ao Senhor, para que ela, meu Pai, venha dar testemunho para exaltar o Senhor Jesus. Não é rádio, não é pastor, é para glorificar e exaltar o Senhor Jesus Cristo. Abençoa, meu Pai, esta vida, a quem acompanha, meu Pai, este programa, no nome de Jesus, que assim seja, em nome de Jesus Cristo. Desejo a você, meu irmão, viu, filhinha amada, filhinho amado do Senhor Jesus, um ano de bênção, de vitória, que as portas do Senhor estejam abertas em tua direção, que venha te guardar e te livrar de todo o mal, amém? Continue ligado nessa programação, que a paz e a graça e a misericórdia do Senhor esteja aí na tua vida, na tua casa e família, para todo sempre. Amém?
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1: Acredite Se Quiser, as notícias mais curiosas do mundo você confere agora. E olha essa aqui, gente. Enfermeira se casa com ônibus. Né, pô, isso é cada uma que a gente traz aqui, que nem até eu duvido que a produção traz pra eu ler aqui, viu? Enfermeira se casa com ônibus e vira faxineira pra ficar perto do amado. Ai, ai, ai. Yeline Lisbeth Patinho, de 35 anos, afirma ter uma paixão nada convencional: ônibus. A enfermeira e cantora colombiana diz ser apaixonada por ônibus articulado, né? Por um ônibus articulado da linha 60 do Transmilênio em Bogotá. No ano de 2024, ela chegou a realizar uma cerimônia de casamento simbólica com o veículo, usando um vestido branco e buquê. Para ficar perto dos ônibus, Yeline também conseguiu emprego como faxineira. Ela diz que sua atração por máquinas é um caso de mecanofilia e que já havia se apaixonado anteriormente por outro ônibus. Gente do céu, como é que pode? É uma doença isso, gente. Rapaz do céu. E é isso, né? Então tá bom aí. É, esse foi o nosso Acredite Se Quiser. Daqui a pouco a gente volta com mais uma edição, viu?
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4: Bom dia, povo de Deus. Graça e paz, uma excelente segunda-feira. Segunda-feira abençoada, dia 21 de setembro de 2026. Sou Denise Fernandes, chegando com muita alegria, com muito carinho, com mais uma programação, mais uma semana juntos aqui na Número 1 do Povo de Deus. Esse é o nosso Manhã de Fé comigo, Denise Fernandes, a partir de agora, para você participar da nossa programação. Nossas redes sociais liberadas, aproveita a oportunidade, compartilhe com amigos e familiares no seu status, o nosso site, o nosso aplicativo. Através de você, vidas sendo impactadas. Manhã de Fé no ar a partir de agora, aqui na queridinha da cidade. Soberano Deus, eterno Pai, aqui estamos, Pai amado, Pai querido, na sua santa e amada presença. Começando mais uma programação, te agradeço pela vida, pelo ar que respiro, porque até aqui nos ajudou o Senhor. Gratidão por tudo, Pai. Abençoe essa programação, a nossa semana, as famílias que estão na sintonia. Te agradeço por tudo. Amém e graças a Deus. Chegando à nossa primeira sequência musical, uma excelente manhã.

Muito bem, meus amados, esse é o nosso Manhã de Fé nessa segunda-feira abençoada, fechando muito bem a nossa primeira sequência para você participar aqui comigo, muito fácil, através das nossas redes sociais liberadas, WhatsApp, Facebook, Instagram, ou meu Instagram, Denise Fernandes, locutora, à sua disposição. Daqui a pouquinho, o nosso quadro aniversariante do dia, nosso Delícias da Manhã, também dica do dia e muito mais. Segue participando comigo, chegando mais uma super sequência. Ótimo dia! Música.

0: querido povo de Deus, esse é o nosso Manhã de Fé nessa manhã abençoada de segunda-feira. Fechando mais uma lindíssima sequência, tá na hora do intervalo. Manhã de Fé volta já já.
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0: Manhã de Fé de volta por aqui nessa manhã linda, seguindo com a nossa programação. Para você participar aqui comigo, nossos contatos liberados. Estou aguardando a sua participação. Em casa, no trabalho, onde quer que você esteja nesse momento, receba o meu abraço carinhoso de toda a nossa equipe, abraçando você com muito carinho. E está na hora do nosso quadro aniversariante do dia. Queremos homenagear nossos aniversariantes. Você que está pagando as gelinhas hoje, receba o meu abraço carinhoso, com muita paz, com muita saúde, muitos anos de vida. Feliz aniversário! E para você, aniversariante, essa próxima sequência chegando com muito amor e carinho. Ótimo dia!

Acalma seu coração. Deus está no controle de tudo. Esse é o nosso Manhã de Fé, que segue com muita alegria. Nossas redes sociais liberadas para você participar. Fique à vontade. Em casa, no carro, obrigada pela carona. Você nas avenidas, no interior, nas chacras, sítios, curtindo a nossa programação, no seu escritório. Obrigada pela preferência. Esse é o nosso Manhã de Fé, que segue com mais uma lindíssima sequência. Ótima manhã!

0: Essa nossa programação Manhã de Fé com muito carinho, fechando mais uma lindíssima sequência. Tá na hora do intervalo, não saia daí. Manhã de Fé volta já com muito mais de Deus pra você.
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3: Mais um Acredite Se Quiser por aqui. Foto na Disney na década de 60 prova a existência de viagem no tempo, dizem internautas. Uma fotografia antiga tirada na Disney, nos Estados Unidos, virou combustível para uma teoria inusitada. Na imagem registrada na década de 60... Aparece um homem usando roupas, óculos escuros e uma bolsa que parecem muito modernas para aquela época. A foto viralizou nas redes sociais, com internautas afirmando que seria um viajante no tempo. A imagem já acumulou milhões de visualizações. Outros usuários, porém, sugerem explicações mais simples, como alguém com estilo de moda muito à frente de seu tempo. É isso e pronto, acabou, né? O pessoal fica inventando. O pessoal tem as teorias mais malucas do mundo, ó, que viagem no tempo, ó, vou falar pra você, viu? É cada uma que parece duas, hein? Eu sou Kleber Salles e esse foi o nosso Acredite Se Quiser por aqui, hein? Até lá!
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6: Manhã de Fé de volta por aqui nessa segunda-feira linda e abençoada. Essa é a nossa programação com muito carinho para você participar. Muito fácil, através das nossas redes sociais que seguem liberadas. Fique à vontade. Está na hora da nossa receita, né? O nosso quadro Delícias da Manhã, chegando com mais uma delícia para você.
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6: Delícias da Manhã chegando com mais uma para você, mais uma receita deliciosa. Eu tenho hoje um patê delicioso de sardinha para você saborear com torradas, com pão caseiro, branco, né? Com pão de panificadora, enfim, é top demais. Na bolachinha salgada também você pode estar utilizando nesse patezinho delicioso. E muito fácil de preparar, com poucos ingredientes, você prepara essa delícia na sua casa, pro seu cafezinho da tarde, café da manhã. Bom demais. Vamos lá, o que precisamos para preparar esse delicioso patê de sardinha? Precisamos de duas latas de sardinhas, 3 colheres bem cheias de molho, né, de maionese, também 1 suco de um limão, cebolinha, salsinha, orégano e também 1/2 cebola picada. Você pode utilizar também pimentão se você gosta, azeitonas também, fica bom demais. Modo de preparo, vamos preparar essa delícia? Você vai... Primeiro passo, vamos fazer o seguinte: pega as latas de sardinha, você vai amassar bem as sardinhas numa tigela, num prato, como você preferir, tá bom? Amassa bem elas com um garfo e você vem com um temperinho já ali preparado, né? Cebola picadinha, salsinha, a cebola, o pimentão picadinho, também as azeitonas. Pode também utilizar o tomate picadinho, dá um toque muito especial e fica bem colorido. E para finalizar, você vai finalizar com a maionese e um suquinho do limão, ali de um limão. Mistura muito bem para ficar bem incorporado. Leva para a geladeira por cerca de uma hora, tá bom demais. E você vai preparar ali, né, seu lanchinho da tarde ou da manhã, torradas, pães, fica muito bom. Mais uma delícia aqui do nosso Delícias da Manhã. Chegando mais louvores. Ótima manhã!

Manhã de Fé segue por aqui em grande estilo. Bom demais saber que você está acompanhando a nossa programação em casa ou no trabalho. Bem-vindo, bem-vinda. Chegando mais uma sequência musical abençoada com muito carinho. Ótimo dia.

0: Tá aí, amores, esse é o nosso Manhã de Fé, fechando mais uma lindíssima sequência. Tá na hora do intervalo rapidinho. Não saia daí, eu volto já já com muito mais.
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3: Montes Claros se destacou na etapa estadual da Olimpíada Brasileira de Robótica de 2026, realizada em São João del Rei, com a participação de 8 modalidades resgate e robótica artística. Representando a rede municipal, as escolas Geraldo Pereira de Souza e Rosenda Zani Moraes competiram com 2 equipes de resgate nível 1. A escola Geraldo Pereira de Souza também participou da robótica artística, em parceria com a escola Código Kid. Os alunos enfrentaram desafios complexos que exigiram habilidades em programação, mecânica e resolução de problemas. Os resultados foram expressivos, com 4º lugar em 2 categorias e 12º lugar em resgate nível 1, evidenciando o potencial dos...
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5: Muito bem, meus amores. De volta com o nosso Manhã de Fé nessa segundona. Tá na hora da nossa super dica aqui no Manhã de Fé. O Manhã de Fé com uma dica legal para você todas as manhãs. E mais uma que quero compartilhar contigo, minha amiga, meu amigo. Para você que gosta de calabresa, calabresa bom demais, né? Então, eu tenho uma dica muito legal para você que gosta de calabresa. Para você utilizar a calabresa, né? É bom, né? Retirar a pele da calabresa. Mas para facilitar a sua vida, uma dica legal para retirar a pele da calabresa, você ferventar ela umas duas vezes com água fervendo, colocar ali para ferver a calabresa junto com a água. Ou se preferir também pode esquentar a água na chaleira e vai jogar água fervendo nela ali e ela vai se soltar aquela pele com mais facilidade. Facilita muito na hora de remover aquela pele da calabresa, tá certo? Para você que gosta de calabresa assim como eu, tá na hora de louvar ao Senhor. Seguindo aqui com a nossa sequência de louvores, chegando mais uma abençoadíssima para você. Ótimo dia!

Esse é o nosso Manhã de Fé, que segue com muita alegria. Obrigada pelo carinho, pela companhia. Obrigada pela sua participação. Muita gente participando aqui comigo do nosso Manhã de Fé, que segue em grande estilo. Para você participar, para quem está chegando agora, muito fácil, através das nossas redes sociais liberadas. Fique à vontade. Chegando mais uma sequência de louvores. Ótimo dia!

0: Muito bem, povo de Deus, esse é o nosso Manhã de Fé, fechando mais uma lindíssima sequência. E com ela, fico por aqui, finalizando a nossa programação, agradecendo o seu carinho e sua companhia. Te espero amanhã, nesse mesmo horário, aqui na número 1 do Povo de Deus. Um forte abraço, beijos, tchau, tchau.
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3: Olá, meus amigos, olá, minhas amigas, meus irmãos e irmãs. Hoje, segunda-feira, estamos iniciando mais uma grande jornada de trabalho aqui nesta rádio maravilhosa com o nosso sertanejo gospel. Eu sou Mário Silva, o amigão do Brasil, e vou ficar com vocês com muita alegria, levando a vocês o melhor louvor, né? O melhor do sertanejo gospel. Vamos começar? Começando bem com o Campeiros de Cristo e Silvan Oliveira, Eu Prefiro Deus.

0: Misaías Oliveira, não compensa. Meus irmãos, minhas irmãs, eu vou ali pro nosso recadinho e já já nós estaremos de volta.
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1: Eu falei que seria rapidinho, rapidinho. Esse louvor, essa música linda, nós vamos mandar para você que tá aí também no sítio, tá na chácara, tá na fazenda, tá no trabalho, né, irmãos? Os Levitas, a Bíblia garante.

0: Nilso e Nerias, Adão no Jardim. Agora vamos para mais um recadinho. Eu já estarei de volta, irmãos.
1: Fizeram-nos acreditar que o luxo era o raro, era o caro, o exclusivo. Tudo aquilo que nos parecia inalcançável. Agora nos damos conta que luxo eram pequenas coisas que não sabíamos valorizar. Luxo é estar são. Luxo é não pisar em um hospital. Luxo é passear na beira do mar. Luxo é poder sair na rua e respirar sem máscara. Luxo é poder reunir-se com toda a família, com amigos. Ir à igreja sem restrição. Luxo são os olhares. Luxo são os sorrisos. Luxo são os abraços e beijos. Luxo é desfrutar cada amanhecer. Luxo é o privilégio de amar e estar vivo. Tudo isso é um luxo e não sabíamos.
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3: Na manhã deste domingo, um trágico acidente com um ônibus que transportava romeiros deixou 6 mortos em Cruzeiro, São Paulo. Os fiéis haviam participado de uma missa na noite anterior em Itumirim, Minas Gerais, antes de embarcarem para uma excursão com destino à Aparecida. O veículo, que levava 48 passageiros, caiu em uma ribanceira de aproximadamente 15 metros. O motorista, que também se feriu, foi preso por homicídio culposo. A Prefeitura de Itumirim decretou luto oficial de 3 dias em respeito às vítimas e suas famílias. O bispo da Diocese de São João del Rei expressou pesar e solidariedade em nota oficial.
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3: Pois é, foi VaptVupt, né? Estamos voltando e já trazendo esse grande louvor. Radassa Priscila, Insistência.

0: Maria e Brenda e Angélica Porto, Eu Te Perdoo. Assim, chegamos ao final de mais um programa, é o Sertanejo Gospel, nesta segunda-feira. Foi maravilhoso, foi bom demais nós estarmos juntos nesta nossa rádio, né, gente? Irmãos e irmãs, fiquem com Deus, com a paz do Senhor e até o próximo programa.
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2: 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Um dia faz declaração a outro dia, e uma noite mostra sabedoria a outra noite. Não há linguagem nem fala onde não se ouça a sua voz. Em ti confiei, ó Senhor, e proclamei: tu és o meu Deus. 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
3: E se o meu povo, que se chama pelo meu nome, se humilhar e orar e buscar a minha face e se converter dos seus maus caminhos, então eu ouvirei dos céus e perdoarei os seus pecados e sararei a sua terra, diz o Senhor. Deus seja louvado, Deus seja louvado. Eu sou Fabiano Farias, cumprimento você com a paz do Senhor Jesus. Iniciamos o programa É Para Adorar, trazendo os mais lindos louvores que glorificam e santificam o nome do nosso Senhor, nosso grande Pai Criador. Trazemos a palavra de Deus neste programa que começa agora, É Para Adorar. Quem abre a sequência musical com os louvores, Larissa e Matheus, é Adorar. Te Adorar, com Fernandinha, ainda Anderson Freire, acalma o meu coração. Começa agora, É Para Adorar.
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1: Iniciamos o programa de hoje falando: e se o meu povo, que se chama pelo meu nome, se humilhar e orar e buscar a minha face, e se converter dos seus maus caminhos, então eu ouvirei dos céus, e perdoarei os seus pecados, e sararei a sua terra. Mas necessitamos que Deus perdoe os nossos pecados. Para isso, precisamos nos arrepender destes pecados, dessas falhas, destes erros, converter os nossos caminhos e nos apresentar com humildade diante dele que nos fez a sua imagem e semelhança. Assim, através da misericórdia do Pai, vamos receber a graça divina de Deus. E Deus poderá restaurar a nossa vida, nos fazer nova criatura. É preciso arrepender-se, é preciso seguir um novo caminho, é preciso estar abertos ao agir de Deus. Porque quando Deus começa a agir na vida, na nossa vida, as coisas se transformam. Desde o jeito de ver, do jeito de ouvir, do jeito de sentir e principalmente no jeito de agir. Agir verdadeiramente de acordo com o desejo e o plano de Deus. Aí eu me pergunto: qual é o plano de Deus na minha vida? Permita-se conhecer Deus e você vai entender todas as outras coisas. Abra-se a este sentir o amor de Deus. Permita-se vivenciar isso no seu dia a dia. Busque compreender, conhecer e viver a palavra de Deus. E tudo mais se realizará. Ame e se permita ser amado. Amado por Deus. Este é o caminho. O caminho é Jesus. Intervalo chegando, eu volto daqui a pouco com mais É Para Adorar.
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6: Hoje é segunda-feira, 21 de setembro de 2026. Eu sou William Santos e está no ar o Radar Cristão. Uma grande ação de utilidade pública e cidadania comunitária mobilizará a Baixada Fluminense neste início de semana. A Convenção Batista Fluminense, em parceria com a Fundação Leão 13, deu início às inscrições para o Mutirão de Ação Social e Cidadania na cidade de Nova Iguaçu, no Rio de Janeiro. Segundo a nota oficial divulgada pela assessoria da convenção e veiculada pelo portal Guiame, a iniciativa oferecerá gratuitamente a emissão de segunda via de certidões de nascimento e casamento, isenção para carteira de identidade, além de orientação jurídica com advogados voluntários. O coordenador do projeto, pastor Cláudio Silva, informou que o atendimento presencial ocorrerá no próximo sábado, na primeira Igreja Batista de Nova Iguaçu, contando com a participação de assistentes sociais e enfermeiros para aferição de pressão e exames de glicemia. A expectativa da organização é atender mais de 1.500 pessoas ao longo de todo o dia. Para consultar os documentos exigidos para cada serviço e agendar a senha de atendimento, os cidadãos interessados devem aceder ao portal oficial batistafluminense.org.br. Daqui a pouco, mais informações aqui, no seu Radar Cristão.
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8: Pai querido, meu Deus, Senhor de tudo e de todas as coisas, eu reconheço que sou pecador, mas eu quero mudar de vida, meu Deus, seguir os seus caminhos e estar cada vez mais perto de ti. Perdoa os meus pecados. Me ajuda a não fazer mais coisas que entristeçam o seu coração e empobreçam o meu coração. Obrigado pela sua graça. Vem, Senhor, vem consertar a minha vida em nome de Jesus. Me dá mais força. Me dá mais sabedoria. Me dá mais resistência. Intensifica a fé dentro de meu coração. Que eu ame mais, que eu cuide mais e que eu viva mais de acordo com aquilo que te agrada, Pai. Eu sei que eu sou o resultado das minhas escolhas. Eu sei que eu sou a consequência dos meus atos. Eu sei, mas eu sei que eu quero estar perto de você, Jesus. Eu quero e eu preciso. Me ajuda a me aproximar mais e mais de você, meu Mestre, Senhor e Salvador.
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0: disse Jesus: onde se reunirem dois ou mais em meu nome, ali eu estarei no meio deles.
1: A produção separou um pedaço aqui, um trecho da palavra. Ali logo que acontece tudo aquilo com Jó. Todo mundo conhece a história de Jó. Jó, que era amigo, Deus o chamava de amigo. Meu amigo, que muito me agrada. E aí o diabo disse para Deus que Jó apenas o amava porque tinha tudo. Era um amor de interesse o que dizia o inimigo. E Deus disse: não, Jó é diferente. Eu o admiro porque ele é assim. E o diabo disse que ia provar para Deus que o amor de Jó era um amor de interesse. E Deus diz que ele estava enganado e disse: então faça. E o inimigo começa a tirar tudo de Jó. Está tirando tudo pouco a pouco. E Jó está ali firme na sua fé, fiel a Deus. E ele vai tirando tudo e tudo e tudo. E toda a vida de Jó, de repente, começa a ruir e desmoronar. E Jó permanece firme. E na parte aqui da palavra, onde chega, alguém fala para Jó que a família dele havia morrido todos e apenas essa pessoa tinha escapado para trazer a notícia tão cruel. E segue aqui. A palavra diz: então Jó se levantou, rasgou o seu manto, rapou a sua cabeça e, lançando-se em terra, adorou. E disse: nu saí do ventre de minha mãe e nu tornarei para lá. O Senhor deu e o Senhor tirou. Bendito seja o nome do Senhor. Em tudo isso Jó não pecou, nem atribuiu a Deus falta alguma. Que fé era essa fé de Jó? Precisamos ter uma fé mais próxima desta fé de um homem fiel a Deus, que mesmo perdendo todas as coisas materiais, sua fé não se abalou. Tem uma frase que diz que o diabo pensou que havia tirado tudo de Jó, mas o tudo de Jó era Deus. Então o diabo não conseguiu tirar nada, porque a fé de Jó permaneceu inabalável. A fidelidade a Deus se permaneceu inabalável. Nada pode derrubar um escolhido de Deus. E Deus escolheu você. E você? Você escolheu Deus?
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4: Jó é um exemplo de como nós devemos agir. Nu saí do ventre de minha mãe, nu tornarei para lá. O Senhor deu e o Senhor tirou. Bendito seja o nome do Senhor. Bendito seja o nome do Senhor. Em tudo isso Jó não pecou, nem atribuiu a Deus falta alguma. Isso é confiar em Deus. Isso é amar a Deus acima de todas as coisas. Aguenta firme, vem por aqui. Também Deus cuida de mim. E santificação é para adorar. Um programa que aproxima você de Deus.
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0: disse o Senhor: eu sou o caminho, a verdade e a vida.
1: Finalizamos a nossa programação agradecendo a você na sintonia, você que acompanha, você que está sempre por aí, junto com o programa É Para Adorar, adorando a Deus. Obrigado, Pai Divino, Pai Eterno, por tudo que proporciona nas nossas vidas. Senhor, intensifique a minha fé para que eu tenha uma fé parecida com a fé de Jó, que mesmo diante das dificuldades do dia a dia, eu continue fiel e a Te adorando, Te bendizendo, Te glorificando, porque o que Me oferece, Pai, é perfeito, é lindo, é construtivo, Me oferece só o melhor. Me deu a oportunidade de vida e eu quero usar essa vida para Te adorar, para engrandecer o Seu nome, porque é isso que o Senhor merece. O nosso amor, a nossa gratidão e a nossa adoração, Pai Eterno. Toca os nossos corações e faz de nós novas criaturas. Que saibamos, Pai, a cada dia, a cada instante, ver a grandeza de tudo aquilo que nos oferece. E que diante das dificuldades, que diante das derrotas, dos fracassos, tenhamos força, força, persistência, resistência. E que mesmo em meio a tantas tribulações, estejamos firmes na fé. É isso que precisamos. Amar a Deus sobre todas as coisas e amar os próximos, como Jesus nos tem amado. Amém. Finalizamos a nossa programação, voltamos amanhã com mais É Para Adorar. Um grande abraço. Fique bem, fique na paz do Senhor Jesus.
2: Sem mais, irmãos, despeço-me de vocês. Procurem aperfeiçoar-se, exortem-se mutuamente. Tenham um só pensamento, vivam em paz. E o Deus de amor e paz estará com vocês. Saúdem uns aos outros, todos os santos enviem saudações. A graça do Senhor Jesus Cristo, o amor de Deus e a comunhão do Espírito Santo sejam todos com vocês. Fiquem na paz e até amanhã.
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10: Olá, meus queridos, sejam todos muito bem-vindos à edição do Adora Top de hoje com Jonatas Gonçalves. É um prazer imenso em fazer parte de mais uma edição do Melhor do Louvor aqui na sua rádio preferida. Tudo de bom para você na audiência. O programa tá começando.

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2: É o Adora Top no seu rádio, fazendo parte do seu dia a dia. Obrigado pelo carinho, pela audiência que a gente sempre cativa e cultiva. O Adora Top já existe há muitos anos e eu fico muito contente pela tua amizade, pela tua audiência. Viu, sempre aqui na rádio, neste mesmo horário, com músicas escolhidas a dedo do coração de Deus para a sua vida. É o Adora Top que fica por aqui nesse bloco, mas ó, não saia da sintonia. Que
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4: Na próxima segunda-feira, dia 21, o G1 promove um debate com os candidatos ao Senado pelo Ceará. O evento, que será mediado por William Santos, tem início às 14 horas e ocorrerá no estúdio da redação do Sistema Verdes Mares em Fortaleza. Os participantes, que estão listados em ordem alfabética, são Alcides Fernandes do PL, Capitão Wagner da União Brasil, Cid Gomes do PSB e Luiziane Lins da Rede. Os candidatos terão 15 minutos para expor suas propostas em uma mesa redonda, que contemplará 6 temas previamente definidos. Os eleitores poderão acompanhar a transmissão ao vivo pelo site do G1 e pelos perfis nas redes sociais, como YouTube, TikTok e Instagram.
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2: Programa Dora Top, já estamos de volta. Um lindo dia, uma linda tarde, uma linda noite, uma linda madrugada para você que está de rádio ligado, curtindo a edição do Adora Top com Jonatas Gonçalves. Tudo de bom para você.

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É o Adora Top no seu rádio, fazendo parte do seu dia a dia. Obrigado pelo carinho, pela audiência que a gente sempre cativa e cultiva. O Adora Top já existe há muitos anos e eu fico muito contente pela tua amizade.

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3: Ótima segunda-feira, tudo de bom. Um beijo e até amanhã terça.
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6: Ótima segunda-feira pra você, excelente semana que começa na graça e na paz do nosso Senhor. Tá no ar o Gospel Hits nessa segunda-feira? Vamos juntos adorar a Deus nesse começo de semana. Esse é o nosso primeiro som.

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1: Um louvor mais lindo que o outro está aqui no Gospel Hits e você participa pedindo aqui nas nossas redes sociais. Voltamos já.
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2: Um trágico acidente ocorreu na madrugada deste domingo em Cruzeiro, São Paulo, quando um ônibus de excursão que transportava romeiros de Minas Gerais para Aparecida caiu em uma ribanceira de aproximadamente 15 metros. 6 pessoas perderam a vida, incluindo uma criança. O veículo, que levava ao todo 48 passageiros, saiu da pista em uma curva na rodovia Dr. Avelino Júnior. As vítimas foram encaminhadas para diferentes hospitais da região, com 2 pessoas em estado grave. O motorista, que ficou ferido, foi preso em flagrante por homicídio culposo e pode enfrentar investigações sobre a regularidade da documentação do ônibus.
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1: Gospel Hits, sensacional, né? Daqui a pouco tem mais.
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1: Olá, tudo bem com você? Tudo tranquilo, tudo certinho por aí, maravilha! Tô chegando com o nosso Palavra de Fé, e aí, como é que você tá? Espero que esteja tudo bem com você, porque por aqui tá tudo bem também, graças a Deus. Começamos mais uma semana novinha, né? Semana novinha começando por aqui, segunda-feira, hoje, dia 21 de setembro de 2026. Hoje comemoramos o Dia Internacional da Paz, também Dia Nacional de Luta da Pessoa com Deficiência, Dia da Árvore e Dia do Fazendeiro. E é mais um programa que a gente começa sempre com muito amor, com muito carinho por aqui, tá? Sou Luiz Pires, te peço licença para chegar, para entrar na tua casa, no teu carro, no teu comércio, onde quer que você esteja. Tudo de bom pra você. Começo muito bem, trazendo Raquel Novaes pra cantar Esta Paz.

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0: Paulo César Baruque cantou pra gente. Ele continua sendo bom e eu vou pra um breve intervalo. Gente, vai embora, não me espera, que é bem rapidinho, já já. Eu tô de volta com mais Palavra de Fé pra você. Segura aí, que é rapidão, já já eu tô de volta.
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6: De volta com o nosso Palavra de Fé, e eu quero aqui te parabenizar no dia de hoje. Alô você, meu amigo, minha amiga, aniversariante do dia, meus parabéns, muitas felicidades, muitos anos de vida. Desejo que o nosso Papai do Céu te cubra sempre com muita paz, com muito amor e, é claro, com muita saúde também. Tudo de bom para você. Deus abençoe hoje e sempre. É o que eu te desejo de todo o coração. Vamos trazendo para você o nosso Salmo Diário.
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9: Salmos 16. Protege-me, ó Deus, pois em ti me refugiei. Eu digo a Deus, tu és Deus, minha fonte de coisas boas. E os santos que estão na terra, os majestosos me trazem grande prazer. Os que buscam outros deuses multiplicam as suas tristezas. Nunca derramarei as suas ofertas de sangue, e meus lábios não mencionarão o nome deles. Deus é minha porção, a parte que me cabe e o meu cálice. Tu resguardas a minha herança, lugares agradáveis foram demarcados para mim. Sim, eu estou contente com a minha herança. Louvarei a Deus que me tem aconselhado. Mesmo durante a noite, meus pensamentos mais íntimos me corrigem. Mantenho Deus diante de mim constantemente. Nunca serei abalado, porque Ele está à minha direita. Por isso meu coração se alegra e meu inteiro ser está alegre. E eu vivo em segurança, pois não me deixarás na sepultura. Não permitirás que o teu leal conheça a cova. Tu me fazes conhecer o caminho da vida. Na tua presença há abundante alegria. A felicidade está à tua direita para sempre.

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2: Uma oportunidade imperdível de imersão histórica e acadêmica abre as portas para o público paranaense a partir desta semana. A Sociedade Bíblica do Brasil, SBB, inaugurou nesta última semana a exposição itinerante História da Bíblia no Brasil, instalada no Centro Cultural de Curitiba. De acordo com o comunicado da assessoria de comunicação da SBB, veiculado pelo portal Gospel Prime, o acervo conta com mais de 50 itens históricos, incluindo réplicas de manuscritos em papiro, edições do século XIX traduzidas para o português e facsímiles de prensas antigas. A curadoria pedagógica do museu destacou que a mostra é totalmente acessível, oferecendo audiodescrição, textos em braille para deficientes visuais e monitores capacitados para visitas guiadas de turmas escolares e acadêmicas. A entrada é gratuita e as visitações seguem até o final do mês de outubro. Os educadores e líderes comunitários que desejam agendar horários especiais para grupos ou caravanas regionais devem preencher a solicitação diretamente no site oficial da instituição, no endereço sbb.org.br. 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
8: Mateus, capítulo 8. A cura da sogra de Pedro. Tendo Jesus chegado à casa de Pedro, viu a sogra deste acamada e ardendo em febre. Mas Jesus tomou-a pela mão e a febre a deixou. Ela se levantou e passou a servi-lo.
9: A cura da sogra de Pedro. Então Jesus chega à casa de Pedro e encontra a sogra dele ardendo em febre. Jesus então, ele quer apenas curar. Ele chega, ele segura na mão dela e rapidamente a febre a deixou. E ela então começa a servir a todos. Jesus, ele está pronto sempre para nos curar. Ele está pronto sempre para nos libertar. Mas será que estamos disponíveis? Será que estamos suficientemente prontos para receber a cura de Jesus? Jesus quer apenas a nossa fé e a nossa confiança.

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5: Louvores que todo mundo canta e todo mundo gosta, como sempre, trago para você uma seleção toda especial daqueles louvores que todo mundo canta por aí. Louvores que você sempre ouve na rua, que você sempre ouve na rádio, que você sempre ouve na casa do vizinho. Peça por aqui o teu louvor que eu vou tocar para você com todo o carinho do mundo, tá? Vamos trazendo Carlinhos Félix para cantar pra gente Bondade Me Seguirá.
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7: Voltamos com o nosso Palavra de Fé. E eu quero aqui, ó, te agradecer. Chegamos na segunda hora do nosso programa. A palavra é sempre obrigado. Obrigado pelo teu carinho, pela tua audiência e pela tua amizade também. Tudo de bom pra você hoje sempre. Deus abençoe. Deixa eu mandar aqui um super abraço pra todos vocês que se encontram aí, ó, ouvindo o nosso programa nas comunidades rurais. Você que tá aí na chácara, no sítio, na fazenda. Alô, você que tá ouvindo o nosso programa também no seu comércio. Tudo de bom pra você, meu amigo motorista de aplicativo, meu amigo taxista. Grande abraço, tudo de bom. Minha amiga dona de casa, amigo pai de família, tudo de bom para você, Deus abençoe. Vamos agora com o nosso provérbio, com os ensinamentos que atravessam gerações.
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5: Provérbios 16. O homem prepara o pensamento do seu coração, mas a resposta que ele dá vem de Deus. O homem pensa que todos os seus caminhos são certos, mas Deus examina as motivações. Confia a Deus tudo o que você faz, e os seus planos serão bem-sucedidos. Deus faz que tudo contribua para o seu propósito, até mesmo os maus para o dia da calamidade. Todos os corações orgulhosos são detestáveis para Deus. Tenha certeza de que eles não ficarão impunes. Por meio do amor leal e da fidelidade, espia-se o erro, e por temer a Deus, a pessoa se afasta do mal. Quando Deus se agrada dos caminhos de um homem, faz com que até os seus inimigos fiquem em paz com ele. Melhor o pouco com justiça do que muita renda com injustiça. O homem pode traçar no coração o seu caminho, mas é Deus quem orienta os seus passos. Os lábios do rei devem proferir decisões inspiradas. Ele nunca deve trair a justiça. Balanças e pesos honestos são da parte de Deus. Todos os pesos da bolsa são feitos por ele. Práticas más são detestáveis para os reis, pois é por meio da justiça que se estabelece firmemente o trono. As palavras dos justos são um prazer para os reis. Eles amam quem fala a verdade. A fúria do rei é um mensageiro da morte, mas o homem sábio a acalma. Quando o rosto do rei se ilumina, há vida. Seu favor é como uma nuvem de chuva na primavera. É muito melhor obter sabedoria do que ouro. Mais vale ganhar entendimento do que prata. A estrada dos justos se desvia do mal. Quem vigia seu caminho preserva sua vida. O orgulhoso vem antes da queda. O espírito arrogante antes do tropeço. Melhor ser humilde entre os mansos do que repartir despojo com os arrogantes. Quem mostra entendimento no assunto será bem-sucedido. E feliz é aquele que confia em Deus. Quem tem coração sábio será chamado de entendido. E quem fala palavras bondosas é mais persuasivo. O entendimento é fonte de vida para os que o possuem. Mas os tolos são disciplinados pela sua própria tolice. O coração do sábio dá entendimento à sua boca e acrescenta persuasão às suas palavras. Declarações agradáveis são como um favo de mel, doces para a alma e uma cura para os ossos. Há um caminho que parece certo ao homem, mas por fim leva à morte. O apetite do trabalhador o faz trabalhar arduamente, pois a fome o impele a fazer isso. O homem imprestável traz à tona o que é mal. Suas palavras são como fogo abrasador. O homem briguento provoca discórdias, e o caluniador separa bons amigos. O homem violento instiga seu próximo e o leva para o mau caminho. Ele pisca o olho ao tramar perversidades, aperta os lábios ao praticar o mal. Os cabelos brancos são uma coroa de beleza quando se acham no caminho da justiça. Quem não se ira facilmente é melhor do que o homem valente. E quem controla a si mesmo é melhor do que quem conquista uma cidade. A sorte é lançada no colo, mas toda decisão indicada por ela vem de Deus.

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5: Já estamos de volta.

gente, começa mais uma edição dos nossos clássicos. Hoje trago pra cantar pra gente Adriana Marques, chega e canta Cristo pode te fazer feliz.

0: mais um absurdo no Supremo Tribunal Federal. O que está em jogo aqui é o interesse público. Interesse público em dar transparência às entradas e saídas da Casa Legislativa, uma das casas ali do povo, né? Tem a Câmara e o Senado Federal. Por três vezes o vereador tentou acessar a Lei de Acesso à Informação para perguntar registros de entradas e saídas. Diante das negativas, ele acabou optando aí pela ação judicial. Boa noite.
1: Boa noite, Paula. Boa noite, Marcelo. Boa noite, Ana. Todos que nos acompanham. O Marcelo foi aos pontos todos aí, né? É incrível. Tornaram a Lei de Acesso à Informação algo que tem foro privilegiado. Não tem, é só uma lei de acesso à informação. Esse governo subverteu a lei de acesso à informação. Nada pode ser mais acessado pela lei de acesso à informação. Subverteram a gramática, subverteram o sentido das palavras, subverteram tudo. Mas veja só como a coisa é um pouco mais grave. O juiz lá de Curitiba, ou da Justiça Federal do Paraná, desesperadamente já repassou o caso para o Supremo. É impossível imaginar que esse juiz não saiba o que o Marcelo explicou de forma didática aí. Até porque, para ser juiz, ele cursou direito e passou na prova. Não dá. Ele fez curso de magistratura também. Ele cursou a escola de magistratura para ser juiz. Ou seja, é um medo, é um desespero. Não há mais juízes em Curitiba, juízes federais em Curitiba ou no Paraná? Claro que há, mas esse cometeu um erro. Não dá para imaginar uma coisa dessa. Ele diz, não, isso aqui envolve pessoa com foro por prerrogativa de função, no caso, o Alcolumbre. Não, é uma coisa administrativa, quem entrou e quem saiu no Senado da República, acabou mais nada. A lei é uma lei comum no sentido, porque não se trata, por exemplo, de determinação sobre questões diplomáticas, de interesse de Estado, ou seja, segredos de Estado, não. É só acesso à informação sobre quem entrou e quem saiu, e que horário entrou e que horário saiu. Pronto, mais nada. Não tem absolutamente nada além disso. Mas por que um juiz em Curitiba desesperadamente já repassa o caso para o Supremo? Porque imaginar que o ministro Alexandre de Moraes vai se declarar impedido por isso, bom, aí a gente tem que contar com a sorte, com o milagre, qualquer coisa, porque não tem nenhum sinal de que vá fazê-lo. Se o fizer, vai surpreender a todos, positivamente, o que é raro. Vira alguma coisa positiva do gabinete dele, mas eu preciso pegar essa ramificação que essa formação do STF fora da lei, desse STF radical, inconstitucional, que tem dado golpes na democracia com muita frequência. Eu escrevi sobre isso no artigo dessa semana na revista Oeste. É uma sequência de golpes na democracia, porque não segue a lei, não segue a Constituição. Mais um golpe agora, só que esse contou com, digamos, um entendimento completamente equivocado do juiz lá de Curitiba, um juiz federal que disse assim, não, isso aqui envolve pessoa por prerrogativa de função, eu não estou investigando o Alcolumbre, eu estou pedindo para ele dar uma informação que ele é obrigado por lei, só isso. Ele não pode se negar a cumprir lei de acesso à informação, ou tem que explicar por quê. Aí se ele vai lá dizer assim, não, aqui eu tenho um problema neste dia, porque pessoas que têm alguma condição não poderiam ser mostradas, tudo bem, mas ele tem que explicar. Ele simplesmente não dar a informação não é o direito dele. Ou seja, veja a ramificação do Supremo, veja como o Supremo colocou juízes, ou tem juízes que têm medo do Supremo Tribunal Federal, até para cumprir a lei. Este é o caso. A gente precisa entender que o Brasil, depois desse Supremo, desde o inquérito 4781, há uma subversão da democracia por essa gente. E muita gente, digamos, ou em silêncio, ou tomando uma decisão como desse juiz de Curitiba, que com medo, porque desconhecimento, eu não consigo imaginar que ele tenha desconhecimento. Mas por receio e por medo, mando para o Supremo, eles que resolvam lá em cima. Não, não funciona assim. Não, não funciona. Enquanto isso, o brasileiro que trabalha e produz sai às ruas e tenta reclamar da vida completamente antidemocrática que vem das cortes superiores de Brasília, ou dessa gente fora da lei.
0: E agora a gente começa a falar um pouco mais sobre o escândalo do Banco Master. Os dados de um dos celulares de Daniel Vorcaro começaram a ser analisados por ministros do Supremo Tribunal Federal no fim de semana. Enviado pela Polícia Federal, o material chegou ao STF há poucos dias. O assunto é com o nosso repórter Christian Costa. Muito boa noite, Cris. Seja bem-vindo. Conta pra gente porque esses dados aí estão preocupando alguns ministros e quais ministros aí estão mais preocupados com esses dados do celular de Daniel Vorcaro. Cris, boa noite.
2: Oi, Paula. Muito boa noite a você, a todos no estúdio e também a nossa grande audiência. Paula, aqui em Brasília todo mundo sabe que as autoridades trabalham apenas terça, quarta e quinta-feira. No Supremo nem isso. Geralmente é quarta e quinta-feira que é quando ocorrem as sessões plenárias. Com plenário virtual, então, isso ficou bem menos escasso. Mas agora, com o escândalo do Master, estão trabalhando todos os dias, inclusive aos fins de semana, como você bem observou. E o capítulo mais recente de toda essa história, Paula, começa justamente no fim de semana passado. Por quê? Porque é quando os ministros Cristiano Zanin, Alexandre de Moraes e Gilmar Mendes enviam uma série de ofícios ao presidente do Supremo, o ministro Luiz Edson Fachin, pedindo acesso a um celular de Daniel Vorkaro, celular esse que até então, segundo os ministros, não havia aparecido depois de o relator do caso do Banco Master aqui no Supremo, o ministro André Mendonça, levantar o sigilo. Então eles enviaram uma série de ofícios solicitando justamente os dados desse celular. O ministro André Mendonça disse que já havia encaminhado todos os dados necessários, mas de fato havia um celular que não havia chegado até o tribunal. Pois bem, na semana passada esses dados começaram a chegar ao Supremo Tribunal Federal, aos gabinetes dos ministros que solicitaram. Nesse ínterim, os ministros Luiz Fux e André Mendonça também solicitaram acesso a esses dados que até então eles também não tinham. E durante esse ínterim, Paula, os próprios ministros, o André Mendonça e o Luiz Fux, disseram até à Polícia Federal o seguinte: olha, estamos tendo problemas para acessar esses documentos. Eu apurei aqui nos bastidores que, em paralelo, outros ministros estavam conseguindo ter acesso a esse material ainda na semana passada. O gabinete do ministro André Mendonça informou para mim em off, Paula, que o gabinete conseguiu acessar, mas somente no fim de semana. E durante essa busca de dados, Paula, a informação preliminar que os gabinetes começaram a informar nos bastidores era de que havia aproximadamente 500 gigabytes de arquivos no celular do Vorkaro. Pouco mais de 5 mil arquivos, mas a informação mais recente que foi passada durante aqui a programação e que nós estávamos ao vivo, é que na verdade tem bem mais que isso. São pouco mais de 10 mil chats de conversa de WhatsApp, 17 mil áudios e pouco mais de 53 mil chamadas telefônicas que contém este celular do Daniel Vorkaro. Então os ministros estão lendo esses arquivos, essa quantidade exorbitante de material, justamente para tentar entender o que é que realmente tem ali. Vale lembrar, Paula, que durante a sessão plenária da semana passada, da terça-feira, a qual os ministros decidiriam se haveria abertura ou não de um processo de investigação contra o ministro Alexandre de Moraes, alguns dos ministros citaram colegas que estariam, segundo esses ministros, nas conversas do celular do Vorkaro. Então, estariam nessas conversas, supostamente, o ministro Luiz Fux e o ministro André Mendonça. O ministro Nunes Marques. O ministro Luiz Fux acaba rebatendo uma acusação do ministro Flávio Dino, diz que é ilação. Então, todos esses gabinetes começaram a analisar essas conversas justamente para saber se existe, de fato, alguma coisa com relação a eles, Paula. E, paralelamente a isso, é também uma própria estratégia da ala do ministro Gilmar Mendes, que desde semana passada vem tentando, como conseguiu na semana passada, protelar esse julgamento, porque afinal eles alegavam o seguinte: olha, já que nós não temos os dados necessários, esse julgamento não pode acontecer, porque não temos as informações suficientes. Mesmo assim, o julgamento ocorreu, acabou postergado, e agora existe uma outra estratégia, Paulo, a depender do que estiver neste celular de arquivos, nas próximas sessões plenárias, a ideia é justamente utilizar dessas informações para constranger os colegas durante os julgamentos. Então, novamente, os ministros estão avaliando esses documentos. Neste fim de semana, eles passaram uma boa parte do dia lendo os arquivos para tentar encontrar algumas informações para, então, entender quais vão ser os próximos passos e as próximas estratégias dessas alas do Supremo Tribunal Federal, as quais nós sempre dizemos aqui que existem e que estão em confronto. E, Paulo, até para acrescentar uma outra informação, nós estamos falando de um aparelho do empresário Daniel Vorkaro, ex-dono do antigo Banco Master. Lembrando que, durante uma fase da Operação Compliance Zero, lá em 2020, os agentes apreenderam 8 aparelhos celulares. Então, estamos falando de um. Tem bem mais coisa para vir pela frente, Paula.
0: Ufa, apertem os cintos, vai começar o tiroteio aí, o bang-bang entre os ministros. Aliás, hoje já saiu matéria aí de contratos envolvendo um dos ministros do Supremo Tribunal Federal. Daqui a pouco a gente vai trazer mais detalhes sobre o assunto, Cris. Mas só para eu ver se eu entendi direito em relação ao acesso a esses dados pelos ministros Luiz Fux e André Mendonça. No fim de semana saiu uma notícia de que eles estavam tendo dificuldades, problemas em acessar esses conteúdos. O gabinete do ministro André Mendonça disse para você que já conseguiu, é isso? Ou ainda não temos essa confirmação?
2: Exatamente, temos a confirmação de que o gabinete do ministro André conseguiu acesso. O gabinete do ministro Fux ainda não respondeu oficialmente, mas evidentemente o espaço segue aberto para posterior manifestação.
0: Perfeito. Christian Costa, obrigada pelas informações, bom trabalho para você e até uma próxima.
2: Obrigado, Paula. Boa noite a todos.
0: Deixa eu aproveitar e repercutir rapidamente o que nos trouxe Christian Costa, Piotto, a respeito aí desse fogo cruzado agora que vai começar, já que todos os ministros agora têm acesso aos dados, ao celular de Daniel Vorkaro. A gente lembra que André Mendonça, que então, era então o relator do caso, agora não se sabe porque o ministro Fachin avocou para si o caso e portanto, o caso Master está paralisado, ele tinha uma resistência em distribuir, em compartilhar esses dados, porque ele disse que isso poderia atrapalhar as investigações envolvendo o Master. Fato é que agora todos os ministros têm todas as informações.
1: Agora está um desbunde, vamos lá.
0: E aí a sensação que dá é que agora cada um vai jogar ali um jogo, às vezes, fora das quatro linhas ali para tentar salvar a própria pele.
1: Vamos lá, olhando só primeiro para uma questão mais simples. Quando o ministro Fachin

0: investigação contra o Moraes, veio o ministro Cristiano Zanin e pediu diretamente para a Polícia Federal que queria ter acesso a um telefone do Vorcaro. Outros fizeram a mesma coisa. Só que aí vem um problema. Os ministros da ala ou da banda, podemos chamar do jeito que você quiser, do Moraes, tiveram acesso ao telefone. O Fux e o Mendonça estão dizendo que não consegue ter acesso ao mesmo telefone, acesso ao conteúdo do telefone. A Polícia Federal está atendendo de duas maneiras, dois grupos de ministro. E aí você não vê o que o Fachin se manifestando, porque esse caso agora não tem mais relatoria, está na mão de todo mundo. Ué, se todo ministro agora tem acesso, aquela história de proteger a investigação, porque isso também foi uma determinação do Fachin. Você só dá sigilo porque tem interesse ou importância para manter a investigação em andamento. Neste caso, acabou. A gente viu o achaque que aconteceu em relação ao Nunes Marques durante aquela sessão da terça-feira da semana passada. Ou seja, quem anda mais nesse inquérito? Ninguém. A relatoria de quem? De ninguém, porque está todo mundo buscando o que quer e todo mundo está analisando, e está analisando só o que interessa, porque o que vai fazer o gabinete, por exemplo, do Alexandre de Moraes, do Flávio Dino, do Gilmar Mendes ou do Cristiano Zanin? Eles não estavam com a relatoria do caso? Eles estão procurando o quê? Alguma coisa para incriminar ou para chantagear ou para pressionar algum outro ministro? Bom, isso não é investigação sobre o Vorcaro, é outra coisa. O detalhe que nós estamos vendo aqui, eu usei a expressão subversão antes, eu vou repetir, há uma subversão de tudo. O Supremo hoje, se for adiante dessa forma como está, e eu não estou aqui fazendo nenhuma defesa da falta de transparência, ao contrário. Só que se tem um procedimento para se proteger determinadas coisas para que a investigação avance mais e comece-se a chegar a todo mundo, e essa era a regra até outro dia no Supremo, e agora não é mais, porque não interessa ao grupo radical do Alexandre de Moraes, que defendeu o Alexandre de Moraes no caso do Vorcaro, ali sim, uma investigação técnica feita com parcimônia e atenção dos delegados da Polícia Federal, bom, então o Supremo foi subvertido, não existe mais Supremo Tribunal Federal. Aquilo é qualquer coisa que está custando muito caro ao cidadão brasileiro. Caro em dinheiro e caro para a democracia brasileira. De novo, o Supremo está dando um golpe na democracia e no próprio regimento interno. Ué, do que eu posso chamar? Não tem outro nome para chamar. Agora que nós temos realmente um golpe em andamento, as pessoas vão reclamar disso? Porque até outro dia tinha uma ideia, um golpe fictício e o mundo acabou no Brasil. Agora nós estamos vendo o Supremo golpeando a democracia, golpeando o regimento interno, golpeando a lógica legal no país. Essa é a questão.
1: Em plena luz do dia.
0: Sem contar com agravante. Com agravante, né? Em plena luz do dia.
1: Bom, e um vídeo registrou o ministro do Supremo Tribunal Federal, Alexandre de Moraes, e também a sua mulher, Viviane Bart, desembarcando de um jatinho que pertencia oficialmente a uma empresa do ex-banqueiro Daniel Vorcaro. As imagens são de 22 de agosto do ano passado, no aeroporto Santos Dumont, no Rio de Janeiro. O jato, um Legacy 650, era gerenciado pela operadora de táxi aéreo PrimeU. Segundo as investigações da Polícia Federal, 3 meses antes da viagem, o escritório de Viviane teria fechado um contrato de 50 milhões de reais para prestação de serviços e honorários advocatícios com uma empresa de Vorcaro. Ainda, segundo a PF, parte do valor seria paga com cotas de um jato e de um helicóptero. O jato citado era o mesmo registrado no vídeo. Moraes e a defesa do escritório afirmam que esse contrato nunca existiu nem foi assinado. Numa troca de mensagens de julho de 2025, o Vorcaro perguntou ao dono da PrimeU, Marcos Mata. Eles não estão usando? No que Mata respondeu, já usaram aviões e helicópteros. Depois, Vorcaro pediu, fica em contato com eles para eles poderem usar. Procurado sobre o uso do jato, Moraes repetiu a versão apresentada pelo gabinete em março e afirmou que nunca viajou em aeronaves de Daniel Vorcaro. Ana, bom, esse vídeo circulou muito neste fim de semana e só para a gente recapitular, porque são tantos acontecimentos que a gente precisa aí tomar um fôlego. Em março desse ano, a Folha, salvo engano, publicou a manchete dizendo que Alexandre de Moraes tinha viajado 8 vezes num jato de uma empresa de Daniel Vorcaro. Na sequência, O gabinete do ministro Alexandre de Moraes emite uma nota dizendo que ele jamais viajou no avião de Daniel Vorcaro e mais. Eu queria até trazer esse trecho. É uma nota muito simples e direta. Nós temos, produção, fizemos até uma arte aí para mostrar o que respondeu lá no dia 31 de março.

0: de 2026 está aí na tela o ministro Alexandre de Moraes. Ele diz o seguinte... Em relação àquela matéria da Folha, de março deste ano, as ilações da fantasiosa matéria são absolutamente falsas. O ministro Alexandre de Moraes jamais viajou em nenhum avião de Daniel Vorcaro ou em sua companhia e de Fabiano Zettel, a quem nem conhece. Fabiano Zettel é o cunhado de Daniel Vorcaro. Ana, além de negar o fato, ainda desqualificou a imprensa. Eu lembro que a gente comentou muito essa nota curta, esse trecho curto do ministro Alexandre de Moraes.
1: Bom, o que está escrito, o que o Moraes fala, seja em notas oficiais ou até nas sessões, né, no circo de horrores que testemunhamos na última terça-feira, ele basicamente olha para todos nós e diz: não acreditem nos seus olhos, não acreditem no que vocês estão vendo, acreditem no que eu estou falando, porque a lei sou eu. Né? Até brinquei ali no comentário do Piotto, né? O Piotto falando da ala do Alexandre de Moraes, da banda do Alexandre de Moraes, é da facção mesmo, porque eles distorcem tudo, eles mentem o tempo todo, eles distorcem, eles não trazem absolutamente nada à luz que nós precisamos. Não existe a palavra transparência para essa facção do Alexandre de Moraes dentro do Supremo Tribunal Federal, constituída por Gilmar Mendes, Flávio Dino e o Zanin, que está mais quietinho ali, mas também faz parte disso. Então, Paula, nós estamos diante, e vocês estavam falando do celular do Vorcaro, agora jatinho para cá, jatinho para lá. Nós estamos falando das raposas tomando conta do galinheiro. A própria sessão de terça-feira foi isso. Três raposas tomando conta do galinheiro, né? Os ratos tomando conta do queijo, como queiram. O que deixa todos nós, eu tenho certeza que em algum momento, diante de tantas informações, Paula, eu tenho certeza que cada um de nós já fez essa pergunta. De onde vem tanto dinheiro? É um contrato de 130 milhões para cá, é 50 milhões em jatinho para lá, é mesada de 500 mil para um, cartão de crédito de 300 mil para os filhos do Moraes, e aí não sei mais quantas centenas de milhares do Macallan, do Charuto, e show para cá, e leva o filho para lá. De onde vem tanto dinheiro, meu Deus? O que mais que está dentro dessa teia emaranhada que nós ainda não sabemos? Porque nós estamos falando, Paula, de valores estratosféricos que a gente só vê em filme, que a gente só vê em produções hollywoodianas. Então, Paula... Basicamente é isso. Primeiro, a Malu Gaspar deu sobre o contrato. Não, não tem contrato, não, ou nunca teve contrato, não houve contrato, esse contrato é uma mentira. Foram atrás da Malu Gaspar, depois foram atrás do Lauro Jardim, né, com mensagens do Vorcaro até dizendo: vamos simular um assalto, dar um pau nele, quebrar os dentes, aí o contrato aparece. E aí o pior. Não apenas aparece, mas aparece com as digitais de Alexandre de Moraes, os metadados mostrando que o Alexandre de Moraes editou pelo menos duas vezes o contrato da Viviane Bassi de Moraes, a esposa. E agora, além de tudo isso que nós vimos, né, do contrato, das mensagens... Já conseguiu bloquear? Será que eu fujo do país até segunda-feira? Ou vou antes de segunda? Agora nós temos imagens de Alexandre de Moraes e Viviane Bassi descendo do jatinho do Vorcaro e de mais um sócio, mas não acreditem nos seus olhos. Estamos todos sonhando. Estamos todos malucos, estamos todos numa nuvem, num transe. E nós precisamos de Alexandre de Moraes para nos dizer que essa mensagem, que essa imagem que nós estamos assistindo, que ela não existiu. Tudo parte da nossa cabeça. Olha, Paula, só camisa de força e cadeia nessa gente.
0: É, Marcelo, o ministro Alexandre de Moraes pegou no flagra aí na sua terra, desembarcando no Rio de Janeiro com a doutora Vivi. Foram dois contratos, teve de 131 milhões de reais, ainda está falando aí do contrato firmado com o escritório, mas depois teve um segundo, né, contrato de 50 milhões de reais também firmado com o escritório.
2: Sim, e nesse segundo contrato de 50 milhões, esses 50 milhões seriam pagos uma parte em cotas desse avião e mais uma outra aeronave, acho que um helicóptero, seriam cotas, ou seja, o Moraes e a mulher passaram a ser sócios, digamos assim, das aeronaves, né? E 10 milhões seriam descontados com a utilização da própria aeronave. E tudo isso a gente continua sem saber, afinal de contas, além de uma queixa-crime, que eu fazia em uma hora e meia quando era estagiário, o que mais que a doutora Vivi fez? Né? Porque quando ele foi preso, ele ligou para todo mundo, né? Menos uma pessoa, para a advogada que ele havia contratado por 131 milhões e mais 50 milhões. Então, é evidente que... Agora, veja só, nessa história do Moraes, eu acho que a gente precisa separar dois aspectos importantes. Existe a suspeita, né, para, né, usar uma palavra leve, né, de prática de crime de corrupção passiva. Né? E isso precisa ser investigado, a necessidade, né, de que o senhor Flávio Dino tome vergonha na cara e devolva o processo que ele pediu vista com o voto dele para que finalmente se possa decidir se é o caso, e é claro que é, de se abrir um inquérito, uma investigação criminal ou não. Então, ainda precisa de uma investigação para se saber se houve ou não prática do crime de corrupção passiva. Agora, existe uma outra parte que não precisa ser investigada com a devida vênia de quem possa pensar o contrário, né? Porque eu ouço isso direto na mídia. Precisa ser investigado. Olha, agora tem o vídeo do avião. Ele precisa ser investigado. Não, olha só. O ministro Alexandre de Moraes usou o seu gabinete de ministro do Supremo para emitir uma nota oficial. Se a memória não me falha, a redação começa assim: o gabinete do ministro Alexandre de Moraes vem esclarecer que Alexandre de Moraes jamais voou em aviões de Daniel Forcada. Ou seja, o ministro do Supremo usou a estrutura do tribunal para mentir. Não precisa ser investigado se ele mentiu. Tá aqui, ó. A gente tá olhando para a tela, tá vendo a mentira dele. Jamais voei em avião do Vorcaro. Esse era o avião do Vorcaro, né? E esse descendo é o Alexandre de Moraes. A não ser que ele tenha um irmão gêmeo, que até hoje foi mantido em sigilo. Né? Então, a Ana Paula citou o Groucho Marx, né? Você vai acreditar em mim ou nos seus olhos, né? O sujeito tá falando, eu nunca voei. Você tá vendo a imagem dele descendo do avião. Então, quem merece mais crédito? Os nossos olhos, né? Ou o Alexandre de Moraes? Ele mentiu. Ele usou o gabinete de ministro, a estrutura do tribunal, para mentir. Esta conduta é suficiente para que ele perca o cargo. Ministro do Supremo não pode mentir sobre a sua atuação profissional, muito menos usando o seu gabinete para emitir uma nota oficial mentirosa. Então, não, desculpem, mas não precisa investigar. Nesse aspecto, ele praticou uma conduta incompatível com o decoro do cargo. Hã? Mentir por si só não é crime, não existe o crime de mentir. Mas um ministro do Supremo tem que ter reputação ilibada. Reputação ilibada quer dizer conduta irrepreensível. É evidente, né? Mas a reputação ilibada é um requisito para ele ser nomeado ministro do Supremo. Ah, então tá bom. Só precisa de uma reputação ilibada, né, para ser nomeado. Você pode entrar lá, pode fazer o que quiser, né? Evidente que não. Né? Ele precisa manter essa conduta ilibada, irrepreensível. Né? Mentir para o público sobre algo tão importante, tão relevante, é uma conduta indecorosa. O Senado tinha que abrir ontem. Já reunindo, o pessoal está gostando de trabalhar no fim de semana? Tinha que reunir no domingo, em sessão extraordinária, e vamos instaurar o processo de impeachment, porque o senhor Alexandre de Moraes não pode continuar no cargo. Eu hoje ouvi estarrecido um comentarista da televisão dizendo que, se ficar provado que ele teve esse relacionamento com o Vorkaro, ele não pode ser presidente do Supremo ano que vem. Mas, meu amigo, ele não pode ser presidente do Supremo? Tá de brincadeira. Né? Ele não pode ser ministro do Supremo, ele não pode nem continuar solto. Né? Agora, com o que a gente tem aqui, com esse vídeo, já tem que perder o cargo. O Senado já tinha que ter instaurado o processo de impeachment e, a meu ver, o ministro Edson Fachin já tinha que ter instaurado um procedimento disciplinar. Procedimento disciplinar é diferente de investigação criminal. Ele é presidente do tribunal, ele pode instaurar um procedimento disciplinar e afastar cautelarmente o ministro Alexandre Moraes. O ministro Alexandre Moraes já está fazendo hora extra na cadeira.
0: Só eu ia perguntar, mas o Marcelo já se antecipou se era o Fachin quem poderia abrir o processo disciplinar e afastar liminarmente, cautelarmente, o ministro Alexandre de Moraes. Está respondido, Marcelo, e eu verificando aqui na lei de impeachment, artigo 39, crime de responsabilidade de ministros do Supremo Tribunal Federal, o inciso 5, proceder de modo incompatível com a honra, dignidade e decoro de suas funções.
3: Na justiça do Alexandre de Moraes, o Alexandre de Moraes já estaria preso com tornozeleira eletrônica e vigiado por uma série de policiais federais que ele mandaria ficar na frente do condomínio, sei lá onde ele mora. Mas a gente não precisa da lei do Alexandre de Moraes, tampouco a justiça que ele acha que é justiça e pratica contra brasileiros perseguidos por ele. Só basta a justiça brasileira, só basta a lei brasileira, essa que deve valer para todo mundo. Nós temos imagens, a mentira caracterizada em dois momentos, do contrato e também da história do jato. O uso de instalações públicas, como mencionou o Marcelo, para comunicar via nota, né, do gabinete, de que ele não tinha tido viagem nenhuma nesse jato. As imagens estão todas aí, isso são imagens, são fatos. Daí, de novo, o que falta para o ministro Fachin tomar alguma providência na condição de presidente e que deve zelar pela corte? É isso daí. Coragem. O que falta para outras entidades brasileiras diante das imagens, porque agora não suscita mais dúvida, está ali, está muito claro, para que essas entidades façam uma nota assinada por uma série de signatários, de entidades, representantes disso, daquilo, federações, associações, contra o absurdo do Supremo Tribunal Federal, citando nominalmente o caso do Alexandre de Moraes e a ausência de atitude por parte do Fachin. E tampouco o movimento completamente abusivo, arbitrário, e que tentou proteger e conseguiu, em algum momento, pelo menos, protelar a decisão dos ministros supremos Gilmar Mendes, Zanin, e também estou falando do Flávio Dino, naquela sessão. Agora não dá para falar o Supremo, tem que falar o nome dos ministros. Está ali, é o ministro Alexandre de Moraes descendo do jatinho do Vorkaro, desse contrato que ele também negou existir num primeiro momento. Ou a doutora Viviane, a esposa dele. São fatos, são imagens, não há mais questionamento. Não precisa ouvir testemunhas de um lado e de outro, não. Ah, vamos ver quem convence, não precisa fazer a acariação. São imagens. Precisa desmentir as imagens. Se não conseguir desmentir as imagens, porque não tem nenhum sinal de inteligência artificial nisso, mas se por acaso tiver, vai ter que comprovar. Não é o caso, não me parece ser o caso. Falta coragem para as pessoas saírem às ruas, para essas entidades se manifestarem nominalmente, porque o problema do Brasil tem nome, sobrenome, tem esposa, tem filhos. Precisa citar quem é. Ou alguém ainda tem dúvida, ou não acredita no que os próprios olhos lhe mostram, como mencionou a Ana há pouco. Precisa esperar que alguém conte o que está acontecendo. Bom, então eu estou contando, mas eu não estou fazendo nada além de narrar as imagens que eu estou vendo. É só isso. Não preciso inventar nada. Ali, tem um jatinho que as informações dão conta de que são do Vorkaro, o jatinho é do Vorkaro Pedão, e desce dali exatamente o ministro Alexandre de Moraes, que ele negou existir via nota do gabinete dele, como mencionou o Marcelo. Ponto. Só narrei o fato, não estou fazendo nada além disso.
0: A gente espera que a imprensa acorde, já acordou, mas que permaneça alerta, porque na nota do começo do ano, o ministro Moraes chamou de dilações, de fantasiosa a matéria da reportagem, descredibilizando o trabalho de jornalista.
3: O que eles vão dizer? Isso não é, esse tipo de mentira não é um golpe contra a democracia? Porque eles viram golpe contra a democracia em tudo. Isso não é um golpe também?
0: 18h32, eu aproveito, claro, para convidar você que está nos acompanhando a também participar de Oeste Sem Filtro, mandando um vídeo para a nossa produção. O número do nosso WhatsApp, já anota aí, é o DDD11 957861993. É só gravar um vídeo rápido, de preferência na horizontal, dizendo o seu nome, a sua mensagem, seu comentário, também dizendo de onde você nos acompanha, que a gente gosta sempre de receber esse carinho aí dos nossos telespectadores todos os dias. A gente faz uma pausa rápida, volta já.
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0: E um arquivo enviado pela Polícia Federal a ministros do Supremo Tribunal Federal revela um contrato de advocacia de R$427 milhões com a chamada Turma do KN. O valor seria pago em caso de êxito em ações de interesse de Daniel Vorkaro nos tribunais superiores, que poderiam destravar R$8,5 bilhões em precatórios. O documento e as mensagens estão no HD enviado pela Polícia Federal ao gabinete do ministro André Mendonça em julho. Na última semana, os ministros Cristiano Zanin, Flávio Dino e Gilmar Mendes exigiram acesso à íntegra do arquivo diante de suspeitas de que André Mendonça teria concentrado análise em Alexandre de Moraes e ignorado menções a outros ministros. Mendonça nega o direcionamento. As mensagens mostram que assessores de Vorkaro chamavam de turma do KN o desembargador Newton Ramos, do Tribunal Regional Federal da Primeira Região, e a mulher dele, a advogada Camila Ramos. Vamos acompanhar um trecho do diálogo entre a advogada Camila Ramos e Daniel Vorkaro. Abre aspas para Camila. Boa tarde. Grande vitória hoje para as usinas na segunda turma do STF. Placar de 3-2 favorável a favor das usinas para não aplicar o tema 826. E um excelente voto do ministro Nunes Marques, fazendo a distinção dos casos em que o título judicial trouxe os critérios da indenização. Vorkaro não responde. No dia 4 de junho do ano passado, a mulher do desembargador Newton Ramos volta a chamar Vorcaro. Amanhã estará em Brasília ou São Paulo? Vorcaro responde, Brasília de manhã. Camila diz, e à tarde em São Paulo? Vorcaro confirma que sim. Logo em seguida, a advogada costura um encontro entre o ex-banqueiro e o desembargador. Abre aspas. Chega em São Paulo que horas? Newton estará lá até amanhã. Se der, poderiam falar rapidamente? Fecha aspas. Já num outro trecho da conversa entre Daniel Vorcaro e o desembargador Newton Ramos, abre aspas. Vai ter julgamento dia 4. Não sei se viu. Vorcaro responde que não. Logo depois, Newton Ramos compartilha com Vorcaro uma notícia sobre precatórios do setor sucroalcooleiro. Neste trecho, Newton Ramos repassava a Vorcaro pedidos de Cássio Nunes Marques, como hospedagem no Hotel Fasano, e também o atualizava sobre o caso dos precatórios. Abre aspas. O ministro Cássio me pediu para ver se vocês conseguem para ele uma tarifa promocional para o Fasano, só uma diária, entrando na sexta e saindo sábado. Vorcaro responde, coloca na minha conta. Fecha aspas. As mensagens foram divulgadas pelo portal Metrópolis. O escritório de advocacia da mulher do desembargador Newton Ramos Queiroga Vieira, Queiroz e Ramos Advocacia, foi contratado pelo Banco Master. O contrato prevê R$427 milhões em honorários, caso Vorcaro tivesse êxito com precatórios que poderiam render mais de R$8 bilhões. Ana, mais uma troca de mensagens no bloco anterior. Você comentava, né, de onde sai tanto dinheiro? Aqui a gente está falando de um contrato que poderia chegar, é um contrato de êxito, né, mas que poderia chegar a quase R$500 milhões com o escritório de advocacia. E aí traz a tal da turma do KN. Na última sexta-feira falamos também de um KN interessado em alugar uma casa avaliada em R$250 milhões no Rio de Janeiro para o carnaval na folha de pagamento de Daniel Vorcaro também.
1: É isso, Paulo. Enquanto você lia a matéria, agora estamos em outra cifra, outro cenário de R$427 milhões. Isso é só dinheiro público, é só dinheiro de emenda, ou tem mais alguma coisa que a gente ainda não sabe e que está causando esse tremor todo em Brasília, um ministro botando o dedo na cara do outro em plena sessão no plenário, dizendo esse sujeito, chamando o André Mendonça de pichuleco eleitoral. É muito desespero, é muita falta de vergonha naquela. Eles perderam totalmente a vergonha de defender o indefensável. E as cifras são absolutamente chocantes. 130 milhões, aí um outro de 50 milhões, agora 427 milhões. E aí, Paula, veja o paradoxo. E aí tem também uma coisa que nós estamos falando de cifras dessa magnitude e aí vem o pedido de uma hospedagem no Hotel Fasano, uma tarifa promocional, aí vem um ingresso para um showzinho com meu filho. Olha, os tentáculos de Daniel Vorcaro, eles foram para todos os lados, de ticket, de ingresso para show, para filho, a cifras de 400 milhões, a jatos, helicópteros, Supremo, PGR, Polícia Federal. Eu repito, Paula, a magnitude dos tentáculos, não apenas de influência do Vorcaro, mas os tentáculos econômicos, financeiros, não, de onde vem tanto dinheiro? Vou deixar a nossa audiência responder aqui no chat. De onde a nossa audiência, de onde eles acham que vem tanto, não dá. É dinheiro demais para vir apenas de emendas parlamentares ou do INSS. os esquemas aqui, o pedido, por exemplo, não custa a gente lembrar, é tanta coisa, né, nessa novela Daniel Vorcaro, mas o pedido, por exemplo, do advogado do Daniel Vorcaro, para que um juiz aqui nos Estados Unidos limitasse o escopo das investigações em relação aos bens do Daniel Vorcaro aqui nos Estados Unidos, já preventivamente. Claro que o juiz americano disse, como é que é? Não, eu não apenas não aceito o seu pedido, como vou ampliar o escopo das investigações e autorizar que as investigações alcancem outros caminhos. Então, Paula, é assustador tudo isso. Não apenas as cifras, os tentáculos, mas a nossa república absolutamente de joelhos para esse monstro que se chama escândalo Banco Master / Daniel Vorcaro, que parece que colocou a mão em quase todo mundo em Brasília.
0: Dúvida. Marcelo, numa dessas trocas de mensagens que a gente trouxe aqui, que eu li agora há pouco, a advogada Camila Ramos, que é mulher do desembargador Newton Ramos, está ali comemorando, celebrando o voto do ministro Nunes Marques nesse caso para destravar precatórios que poderiam gerar ali 8 bilhões de reais de lucro para Daniel Vorcaro. Só para a gente trazer aqui o resultado dessa votação, o KN, Nunes Marques, Dias Toffoli e Edson Fachin votaram para reconhecer o débito. Já Gilmar Mendes e André Mendonça foram votos vencidos, discordaram e perderam aí nessa discussão sobre liberar esses precatórios. E um detalhe interessante nesse julgamento, o ministro Nunes Marques tinha se declarado impedido de julgar o caso, mas parece que voltou atrás e aí votou formando a maioria de 3-2 para destravar esses pagamentos.
2: O ministro Nunes Marques, né, tinha se declarado impedido de início?
0: Exato, ele mesmo.
2: É. Olha, esse caso tinha sido mencionado antes, né, pelo Gilmar Mendes, agora há poucos dias, é tanta coisa que... E ele havia mencionado que tanto ele quanto o André Mendonça tinham sido votos vencidos, eles votaram a favor da União. Esse era um processo do Vorcaro contra a União, né, contra o governo federal, digamos assim, né? E ele teve maioria de 3-2 e até aí nada demais, pode acontecer, acontece todo dia, né? Órgãos colegiados nem sempre decidem de forma unânime, tem voto vencido, isso é do jogo, né? Agora, o que não é do jogo são alguns trechos, Paulo, do que você estava lendo aqui, quer dizer, a esposa de um desembargador federal da primeira região, é o TRF de Brasília, né? Pelo que eu entendi, o Tribunal Regional Federal, que tem sede em Brasília. E eu imagino, não tenho certeza, que este processo tenha tramitado em segunda instância no TRF de Brasília e em algum momento tenha ido para o STF. Ele deve ter começado na primeira instância da Justiça Federal, no período do Juiz Federal, deve ter tramitado depois em segunda instância no TRF. Em algum momento, deve ter sido interposto, suponho eu, um recurso extraordinário, e a matéria foi para o STF. E aí, a advogada do interessado, do Vorcaro, né? É o autor da ação, é uma ação do Vorcaro, das empresas do Vorcaro, contra o governo federal. Aí, a advogada do Vorcaro é esposa de um desembargador do TRF, onde eu suponho que o processo tenha tramitado antes de chegar no Supremo. E aí ela fala com ela, o meu marido quer encontrar você. Não pode! Não pode! Se você é desembargador, se você é juiz, desembargador, ministro do STJ, ministro do Supremo, aí sua esposa é advogada, está advogando para um milionário que tem processo tramitando no seu tribunal, você não pode se encontrar com ele. Você não deve nem participar desse processo. Não pode. Isso enfim, isso é uma questão é uma questão legal, mas para além de questão legal, isso é uma questão de bom senso. Isso é uma causa de milhões. Né? Dos milhões que... Você falou o valor, é tanto milhão que eu já esqueci, mas é 8 bilhões, não sei, 800 milhões?
0: É, o contrato de 427 milhões, o contrato de êxito com o escritório, e o dos precatórios, nossa, 8 bilhões. É, seria o percentual.
2: O contrato é 420.
0: É, de êxito, né? Porque eles estavam buscando ali os 8 milhões, destravar de os 8 bi, e aí tinha um percentual, provavelmente, e que o escritório receberia. Exato.
2: É, e houve o êxito. Então, veja só. Você é desembargador, a sua esposa está atuando num processo em que, se ela ganhar a causa, ela vai faturar 427 milhões. O que significa que você vai faturar 427 milhões, porque vocês são casados, né? É a famosa sociedade conjugal. Então você tem que passar longe desse processo. Se você é desembargador federal, você tem que passar longe desse processo. E aí ela diz: meu marido vai estar em São Paulo, vocês podiam se encontrar rapidamente, pelo amor de Deus. Pelo amor de Deus. E aí depois, ela ou o marido, já não lembro mais, a essa altura o processo já deve estar no Supremo, sabendo que o Cássio vai estar na turma do Cássio, né? Na segunda turma, né? O Cássio está perguntando se pode ter um desconto no hotel de não sei aonde. Aí o Vocário diz: não, desconto não. Bota na minha conta, deixa que eu pago. E o Cássio aceita. E depois vota a favor do Vocário. Então, repito, votar a favor do Vocário ou votar contra o Vocário não quer dizer absolutamente nada. Mas votar a favor do Vocário depois dessa história, né, isso é um absurdo. Né? Enquanto você estava relatando esse fato, eu estava me lembrando de um grande amigo que, enfim, ocupou um cargo muito alto na Justiça Federal e me dizia há uns 5 anos, talvez 6 anos, de Marcelo, os tribunais em Brasília, não é dizer que nunca tenha havido coisa errada, não. Mas a situação está insustentável. Ele se referia não só ao Supremo, né? Ele falou os tribunais em Brasília. O esquema que foi montado ali é como nunca se viu. É isso.
0: Marcelo, deixa eu só trazer um esclarecimento aqui. Eu disse que o ministro ministro Cássio Nunes Marques tinha se declarado impedido, depois voltou atrás, só para trazer o que disse o ministro Cássio Nunes a respeito dessa ida e volta. Abre aspas. Em relação ao processo citado sobre a usina, esse que nós estamos tratando aí do destravamento de precatórios, o ministro Cássio Nunes Marques estava impedido por anotação da secretaria porque decidiu o caso como vice-presidente do TRF1. Posteriormente, compreendeu que, tecnicamente, não estava impedido, por se tratar de tese ampla, pediu retificação à secretaria e acabou votando. Votou diversas vezes no mesmo sentido enquanto estava no TRF1. Embora na mensagem eles estivessem comemorando o resultado, não se tratava de ação sobre o master. Era uma tese que se aplicaria a diversas empresas, fecho aspas aqui para a nota do gabinete do ministro Cássio Nunes Marques. Só para trazer esse esclarecimento. Entre pedir.
2: Desconfiava aquilo que eu comentei. Eu desconfio que esse processo antes tenha tramitado no TRF1.
0: Exato.
2: O Cássio foi desembargador federal do TRF1.
0: Isso. Quer dizer, ele começou lá participando desse caso.
2: A lei é muito clara. Ele começou lá. Isso. Tá. A lei é muito clara. Você já proferiu uma decisão em outro tribunal nesse processo, você passa para outro tribunal. Você era desembargador do TRF. Proferiu uma decisão nesse processo. Aí você vira ministro do Supremo. Esse processo chega no Supremo. Não pode votar. Está impedido. Eu não sei que jeito foi esse que ele deu, que interpretação, que malabarismo ele fez. Não pode votar. Está impedido. Aí ele descobre que não está impedido. Antes ou depois de pedir o desconto no hotel de luxo? Pelo amor de Deus.
0: Diga, Piotr.
3: O Marcelo, esse caso é do TRF1, sim. É, eu vou lembrar esse caso. É um caso em que as usinas reclamaram do governo, porque nos anos 80 o governo decidiu que os preços do álcool combustível, à época chamado álcool combustível, do etanol, menores do que o custo de produção. E essas usinas alegaram, estou falando de uma coisa que vem lá dos anos 80 do século passado, tá? Dos anos 1980. Alegaram na justiça que elas tiveram prejuízos. Bom, esse caso, sim, foi parar no TRF1, né, que o TRF1 é o Tribunal Regional Federal da Primeira Região em Brasília, conforme mencionou o Marcelo. É uma causa de 18 bilhões Essas usinas tiveram essa reclamação, só que havia uma dúvida sobre o cálculo. Se o cálculo era exatamente o valor que eles tinham perdido, apesar de todos os reajustes de acordo com a inflação, como normalmente ocorre nesses casos. O que fez, por exemplo, o Supremo Tribunal Federal, porque isso chegou no Supremo uma vez. Era uma tese ampla até então, né? Mas era do setor sucro-coleiro, ou seja, estou falando de usinas aqui. Que o Supremo Tribunal Federal disse que, embora já se tenha reconhecido que a União, sim, deveria pagar por essa diferença, haveria necessidade de as usinas comprovarem uma por uma cada um o custo dela. Ou seja, aí esse caso voltou para o TRF1 até 2022, quando o Brasil ainda tinha alguma normalidade. O Tribunal Regional Federal de Brasília pegou e disse que esse caso deveria aguardar ainda novos cálculos. Foi aí que, de novo, esse caso vai parar, sobe para o Supremo Tribunal Federal, bom, e aí tem esse desenrolar todo. É um caso antigo, o Brasil tem vários desses esqueletos econômicos, os anos 80 foram turbulentos do ponto de vista da economia e também da política. Ah, o governo tomava decisões, algumas populistas, erradas, equivocadas, por causa de planos econômicos, e as usinas reclamaram. Agora, veja só que até 2022 havia um certo cuidado em relação a isso. Depois que o Lula voltou, e aí se entendeu. A equipe econômica do Lula chama isso de pauta-bomba, tá? Embora seja já de reconhecimento das cortes no Brasil de que esse valor precisa ser pago. O problema estava no cálculo. Vem aí essa decisão do TRF1, e depois para o Supremo, foi parar na segunda turma, pelo que eu estou entendendo, né? Ah, de qual seria esse entendimento? Mas aí, né, muda o voto, é impedido antes, depois não é?
0: Então, eu não sei se foi para a segunda turma, Piotr, porque eu tenho aqui a informação de que Cássio Nunes Marques, Dias Toffoli e Luiz Edson Fachin votaram favoravelmente ao pagamento dos precatórios. Foram votos vencidos de Gilmar Mendes e André Mendonça.
3: É porque nessa época o Fachin
0: fazia
3: parte da segunda
0: turma. É verdade, estava. Então era a segunda turma. Antes... Agora, eu não sei se ainda cabe algum recurso ou se esse processo já se encerrou. Não sei se tem mais alguma possibilidade de levar a plenário, de alguma discussão, algum recurso pendente.
3: Só se o Marcelo tiver uma opinião diferente, mas eu acho que não cabe mais, não. É uma decisão do Supremo já, né?
0: Diga, Marcelo.
2: Acabou.
3: É isso.
2: Acabou. Não tem mais recurso. Acabou. A doutora pode já... A doutora advogada lá...
0: Já pode fazer os planos.
2: Pode fazer os planos.
0: Planos de viagem. É isso.
2: Ela e o marido.
0: O desembargador. Newton Ramos.
3: Com quem ela marcava encontro com o Vorcaro.
0: É isso. Gente, deixa eu aproveitar agora 18 horas 54 minutos.
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0: E, bom, temos uma informação de última hora que acaba de chegar aqui para a gente. O ministro Alexandre de Moraes se declarou impedido para relatar a ação que envolve a própria mulher. Informação que chega agora, a gente abriu, aliás, o programa trazendo esse caso e o ministro, então, se declarou impedido, não vai relatar o caso, Ana. Nós aqui até comentávamos, trouxemos a declaração na entrevista ali do vereador Guilherme Kilter, ele, que foi ele o responsável pela ação que começou lá na Justiça Federal de Curitiba, né? Ele pedindo os acessos de entrada e saída do Senado Federal, acabou por sorteio, o caso subiu ao Supremo Tribunal Federal, caiu no colo do ministro Alexandre de Moraes e, pelo menos por hora, chama atenção aí essa postura do ministro Moraes neste momento que a gente está vivendo, Ana?
1: Ah, é para dar uma esmola, né, para os críticos, porque se ele se declara, na verdade, até coloca uma lupa ainda maior no que aconteceu na terça-feira. Porque se ele se declara impedido em ação que envolve a própria mulher, meu Deus, uma ação que envolve o próprio nome é até pior do que uma ação que envolve a própria mulher. Eu posso até estar errada, né? Ali na balança das comparações legais, mas pelo amor de Deus, né? Isso aí é um absurdo. É mais um tapa na cara do brasileiro se a gente olhar o que aconteceu na terça-feira. E aí mostra mais uma vez a covardia do senhor ministro Fachin de não ter colocado a sessão do plenário de terça-feira no eixo correto. Eu até queria perguntar ao professor, eu sei que já passou a sessão, mas nesse caso, agora mais escancarado ainda, se declara impedido numa ação contra a mulher, mas não com uma ação no seu nome. O Fachin, professor, ele poderia ter dito ao ministro, não, ministro, o senhor não pode votar, o senhor está impedido ou não? Isso tem que a pessoa tem que ter o mínimo de decência, que aí é esperar demais, não. Alexandre de Moraes.
2: Não, Ana, o Fachin não poderia, não. O Fachin deveria. É um dever óbvio de presidente da sessão. É, ministro, tinha que apontar ali para aquelas cadeiras ali da plateia, da audiência. Ministro, ministro, senta ali atrás, ministro. Não pode sentar aí, não. Não pode, o senhor é o potencial réu aqui, né? É o potencial investigado. O senhor tem interesse direto na causa. Não pode votar. Não pode se manifestar. Não pode trazer questões processuais. Questões de... Não pode nada. Não pode nada. O senhor não pode... No máximo, o senhor pode assistir. Então, senta ali na plateia e fica assistindo. Impressionante. Olha, eu vou dizer uma coisa para vocês. Toda a comunidade jurídica está estarrecida. É... Pode ser direita, esquerda, centro, apolítico, todo mundo. Ninguém consegue explicar isso. Ninguém consegue explicar. Né? Porque é como você falou, né? É pior ainda do que esse caso. É ele que tá sendo julgado. Né? Então, é a falta de pulso do Fachin é impressionante.
1: Agora vamos ver, né, professor, as caixinhas mágicas do sorteio do Supremo. Será que vai cair com o Toffoli, o Zanin, o Gilmar Mendes ou o Flávio Dino? Temos quatro opções. Paula.
0: O caso volta para o presidente do Supremo Tribunal Federal, Luiz Edson Fachin, que vai promover a redistribuição na maquininha de sorteio lá do Supremo. Vamos ver quem é que vai ficar o responsável pelo caso.
3: Ou ele pegar e dar, digamos, uma lição de direito para o juiz federal lá de Curitiba e falar, meu querido, isso aqui é problema seu, isso aqui não é assunto do Supremo, não. É só para tratar de uma lei, é um mandado de segurança e você tem dever de se pronunciar. Larga a mão de ficar se isentando aí, poxa. Você tem obrigação para, como juiz, de julgar essa causa. Eu acho que deveria fazer isso.
0: Agora, 18 horas e 59 minutos, e a gente lembra que a Revista Oeste lançou uma campanha neste mês patriota, mês da independência, e aproveita para fazer um convite para você que nos acompanha, voltar a olhar para a nossa história e também para tudo aquilo que construiu o Brasil. 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
0: 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E a gente vai para um rápido intervalo, é isso. A gente vai para um break rápido, só o tempo de tomar uma água, a gente volta já.
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0: E uma foto extraída pela Polícia Federal do celular de Daniel Vorcaro desmentiu a explicação do Procurador-Geral da República, Paulo Gonet, sobre sua relação com Vorcaro. Na imagem, os dois aparecem sentados à mesa com um charuto e copos de uísque. Também aparece na foto o advogado Ciro Soares, que atuou para o Banco Master e outro homem não identificado. Gonet confirmou a autenticidade da foto. Ele disse que o registro é de abril de 2024, quando participou de um evento jurídico em Londres. Há 5 dias, durante sessão extraordinária do Supremo sobre o relatório da PF no caso Master, Gonet tentou se esquivar de qualquer relação próxima com Vorcaro.
11: Não existe, nem tive relacionamento de proximidade com o senhor Vorcaro. O único encontro que eu tive com o senhor Vorcaro se deu com várias autoridades em abril de 2024. A única ligação intermediada por advogado foi brevíssima e banal.
0: Só para a gente lembrar, Piotto, essa autodefesa foi lá no plenário do Supremo, naquela sessão infame do dia 15 de setembro, para trazer o que disse Gilmar Mendes, que foi às redes sociais defender o amigo, colega e sócio do IDP. Ele disse o seguinte sobre Paulo Gonet, Gilmar Mendes. Paulo Gonet tem reputação ilibada e vida pública de lisura insuspeita. Isso nunca foi objeto de disputa. É reconhecido em todos os espectros por quem concorda e por quem discorda dele. Mesmo assim, teve a honra injustamente manchada pelo levantamento do sigilo de conversas que nada de ilícito retratar.
12: Olha, eu tenho a plena convicção que o nosso espectador aqui do Sem Filtro, o leitor da Revista Oeste, sabe o significado de brevíssimo e de banal. Mas me permitam aqui, apenas para contextualizar, brevíssimo é muito, muitíssimo breve, ou seja, de curta duração. E banal seria algo sem, trivial, né? Sem importância. A mesa que estava o Gonet, tinha também o Vorcaro e dois advogados. O uísque oferecido era uma cala e os charutos também muito caros. Não dá para ser breve fumando um charuto e tampouco banal com o preço dessas coisas todas, desses mimos todos. Então, o Procurador-Geral da República tem a chance agora de refazer a frase dele.
0: Deixa eu ouvir também o Marcelo a respeito desse flagra em Londres, regado a muito charuto e uísque. Marcelo, não dá para negar, né? Esse fim de semana foi o combo aí do jatinho do Moraes e do charutinho do PGR Paulo Gonet.
2: Cara, o que eu falei sobre o Moraes, né, em parte, se aplica a essa fotografia aí, ao senhor Gonet, né? Quer dizer, eu não posso olhar para essa fotografia e concluir que o Gonet praticou algum crime, algum ilícito previsto no Código Penal. Isso é prova de corrupção passiva, em troca do charuto e do uísque, ele arquivou um processo que tinha no Ministério Público contra o Vorcar. Eu não, seria uma ilação, tá? Mas eu posso...
0: Perdemos a conexão com o Marcelo. Deixa eu chamar a Ana também para comentar esse assunto do Paulo Gonet. Depois até queria trazer um print de mais uma conversa, Ana, porque são muitas, são mais de 10 mil, ali trouxe o Christian, né, de chats, mais de 53 mil chamadas num único celular de Daniel Vorcaro, mas ali uma menção também ao Paulo Gonet. Mas diga.
1: Bom, Paula, eu queria que a produção colocasse a foto na tela, porque isso é um evento jurídico, porque o Gonet disse semana passada na sessão, na fatídica sessão do Circo de Horrores, de terça-feira, dia 15, que só encontrou em evento jurídico, né? E relação superficial. Olha, a gente não precisa, não, ninguém aqui precisa ser expert em postura, mas a postura ali tá todo mundo relaxado, Paula. São risos, sorrisos, copos de uísque, charutos, de relação superficial e evento jurídico através de advogados. Realmente, eu volto ao comentário sobre as imagens do Alexandre de Moraes e a sua esposa saindo do jatinho do Vorcaro. É a mesma coisa. Não acreditem nos seus olhos. Acreditem no que eu estou falando. Sim, eu estou aqui, tenho uma foto, eu com o Vorcaro, muito confortável, uísques na mesa, charutos, todos rindo, postura relaxada na cadeira, todo mundo relaxado, sem gravata, sem terno, mas não acreditem nos seus olhos. Só lembrando, Paula, mais uma vez, para ser um disco arranhado para a próxima eleição, para o Senado. O Senado, em novembro do ano passado, reconduziu o Paulo Gonet ao posto de PGR. Então, tudo isso que nós estamos vendo, esse desmando todo, essa facção do Alexandre de Moraes dentro do Supremo, PGR envolvido, uma ala da Polícia Federal, tudo isso tem as digitais do Senado direta e indiretamente. Diretamente, quando ele é reconduzido, como no caso em novembro do ano passado, quando o ministro do porte de Flávio Dino passa numa sabatina, correndo, a toque de caixa. Nós precisamos entender que tirar o PT da presidência, agora Flávio Bolsonaro continua disparando nas pesquisas. Nós precisamos aliar isso a um Senado altivo, corajoso, que não passe mais a mão na cabeça de personagens como Paulo Gonet, como Alexandre de Moraes, como Flávio Dino, como Zanin, ex-advogado do descondenado do Lula. Não dá mais. O Brasil não vai aguentar mais esse tipo de Senado à frente como uma casa revisora da nossa República. essa foto não tem nada de evento jurídico, senhor Paulo Gonê, muito menos de relação superficial através de advogados.
0: Deixa eu voltar para o Marcelo concluir o raciocínio. Tem mais um agravante aqui nessa troca de mensagens. Era isso até que eu estava buscando com a nossa produção. Marcelo, tem uma troca de conversas também no WhatsApp entre o Daniel Vorcaro e o Ciro Soares, que é advogado e também aparece na foto do charuto, que está aí. Começa com um emoji, que o Daniel Vorcaro era um cara bastante meigo, né, emotivo. Ele manda um coração para o amigo e diz: agradece muito o carinho, saudade dele, vamos marcar estar juntos. Essa seria uma conversa, segundo a Polícia Federal, segundo a linha de investigação, eles

0: risada ali também o Ciro Soares, o advogado, nessa troca de conversas aí pelo WhatsApp, Marcelo.
1: Ou seja, o Procurador-Geral da República, o chefe do Ministério Público Federal, né, o Ministério Público, o órgão oficial de persecução penal, o órgão que tem a função de investigar e processar os criminosos, né, o chefe dessa instituição, ele está pedindo favores, pedindo agrados, pedindo mimos. Ele já aceitou, porque essa foto que vocês estão vendo, essa foto do senhor Gonet fumando um charuto, né, não teria nenhum problema se o charuto tivesse sido pago por ele. Essa foto do senhor Gonet numa mesa com copos de uísque não teria problema se o uísque tivesse sido pago por ele. Um procurador-geral, um membro do Ministério Público, qualquer membro do Ministério Público, eu repito, pode ser o promotor substituto que tomou posse ontem, né, ele não pode aceitar presentes, ele não pode aceitar participar de uma degustação de uísque que saiu, segundo se comenta, no total, por 3 milhões de reais. Se ele quiser beber uísque, ele tem que pagar do bolso dele. Se ele quiser fumar charuto, ele tem que pagar do bolso dele. Né? Ele foi a Londres, esse evento foi em Londres, e ele foi a esse evento na qualidade de procurador-geral. Ele não foi fazer turismo na Inglaterra. Ele foi na qualidade de procurador-geral, o que significa que ele foi com a passagem paga por nós, né, nós pagadores de impostos. Então, ele estava lá na qualidade de chefe do Ministério Público. Não pode fazer isso. Não pode. Ah, isso foi depois do evento. Já tinha terminado o evento naquele dia. Ótimo. Não tem problema, né? Desde que seja tudo pago do bolso dele. Ah, mas ele não tem dinheiro para pagar um uísque Macallan. Então, toma Coca-Cola, sei lá. Toma um outro uísque qualquer mais barato. Não pode fazer isso. Simplesmente não pode. Então, esse é outro que não precisa investigar. Precisa investigar porque essa coisa é pior do que isso. Tá? Talvez não seja. E foi isso que o André Mendonça quis dizer. Quer dizer, numa investigação criminal, você busca prova de crime. A princípio, não há prova de crime praticado pelo senhor Procurador-Geral Gonet. Mas não precisa mais investigar para saber que a conduta dele viola o decoro do cargo, a dignidade do cargo. Não é? Então, na reunião de sexta-feira que vai acontecer do Conselho Superior do Ministério Público Federal, eu entendo que os meus ilustres colegas do Ministério Público Federal têm que afastar o Gonet. O Gonet não tem uma conduta compatível com o cargo que ele exerce. Ele faltou com a ética, com o decoro, com a dignidade que o cargo de chefe do Ministério Público Federal, Procurador-Geral da República, é chefe do Ministério Público Federal. O Ministério Público Federal é um ramo do Ministério Público da União, junto com o Ministério Público do Trabalho, Ministério Público Militar, Ministério Público Eleitoral. Ele é chefe dos dois, do Ministério Público Federal e do Ministério Público da União. E, além disso, ele é presidente do Conselho Nacional do Ministério Público. Qualquer promotor, qualquer procurador, qualquer membro do Ministério Público que responda a um processo disciplinar vai ser julgado por um conselho presidido pelo Gonet. Dá para acreditar que esse sujeito vai ter moral para julgar a conduta de um colega depois dessa coisa escandalosa? E aí, ainda por cima, ainda troca essas mensagens, quer dizer, ele quer mais charuto. Ele quer mais uísque pago pelo... E ainda quer que pague a viagem do Pedrinho. Não tem a viagem do Pedrinho também? Né? Ele quer que o Vorcaro pague a viagem do filho dele para Londres. Não tem condição de continuar no carro. Não tem condição.
0: Agora, 19 horas e 17 minutos. E eu quero fazer uma correção, ajustar uma informação. Na última sexta-feira, em Oeste Sem Filtro, ao comentar uma notícia sobre o Chiquinho Feitosa, ex-senador e ex-cunhado de Gilmar Mendes, Alexandre Garcia disse que Feitosa foi preso em 2021 numa boca de fumo em Fortaleza com uma arma ilegal. Na verdade, houve um equívoco na informação. Quem foi preso numa boca de fumo em Fortaleza foi o irmão mais velho dele, o Valdemir Feitosa. Então, a gente faz essa correção.

0: versão da informação dada no último Sem Filtro de sexta-feira. E assim a gente vai para um rápido intervalo comercial. Volta já.
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0: E o presidente Lula viajou para Nova York para participar da Assembleia Geral da Organização das Nações Unidas. Levantamento do Poder 360 mostra que 73 pessoas nominalmente foram autorizadas a viajar para a cidade no período. A primeira-dama, Janja da Silva, também acompanha o petista. O número foi levantado a partir das autorizações publicadas no Diário Oficial da União e ainda pode ser maior. Lula viajou com 4 ministros: Mauro Vieira, das Relações Exteriores, Esther Dueck, da Gestão, Luiz Eloy Terena, dos Povos Indígenas e Raquel Barros, da Igualdade Racial. Parte dos integrantes da lista participa da Semana do Clima de Nova York, realizada em paralelo com a programação da ONU. Lula vai discursar amanhã na abertura da Assembleia Geral. Por tradição, o Brasil abre o debate geral. Na sequência, será a vez do presidente dos Estados Unidos, Donald Trump. E hoje, Lula teve um encontro com o prefeito muçulmano de Nova York, Zoran Mandani. A viagem desta vez será mais curta em comparação com outras edições e Lula voltará amanhã mesmo para o Brasil por causa da agenda e também da campanha nas eleições. Ana, eu quero ouvi-la, ele está aí na sua terra, está nos Estados Unidos, esteve hoje com o Mandani, a gente está vendo aí a foto deles trocando camisa aí de time de futebol. O que, que será que rolou nessa conversa, Ana?
3: Eu vi uma parte, Paula, e claro que havia ali uma tradução, né, porque o Lula... Ele não fala inglês, a gente sabe que ele mal fala português. E a postura totalmente, assim, lamentável para o presidente que nós imaginamos, que nós queremos, que nós desejamos. E o curioso é que eles falaram muito sobre... O Lula falou muito mal sobre o capitalismo, sobre a ganância do sistema capitalista, e o tradutor ali traduzindo. E é lógico que ele falou dentro da bolha, porque Zoran Mandani é um prefeito que sempre promete também tudo isso que o Lula promete, tudo de graça, tudo de graça. Agora é curioso, né? Os dois socialistas falando mal do capitalismo na capital mundial do capitalismo. A gente sabe que Nova York só é o que é por causa do capitalismo americano. E aí, Paula, agora nós precisamos acompanhar amanhã se vai acontecer a tal química de novo, né, se o presidente Donald Trump vai falar com Lula, não tem nada na agenda oficialmente, né, não tinha também da última vez, mas rolou aquela química, aquele aperto de mão, e é acompanhar se isso vai acontecer, como será esse encontro, mesmo que fora da agenda oficial dos dois, porque a gente sabe que o presidente Donald Trump não anda muito satisfeito com algumas coisas no Brasil, não apenas relacionadas ao Supremo Tribunal Federal, mas também como algumas legislações contra as Big Techs estão, há um lobby muito grande contra as Big Techs americanas no Brasil. Então vai ser interessante acompanhar e se essa química ela só ficou no último encontro da ONU mesmo, Paula.
0: E a primeira-dama, Janja da Silva, afirmou que Santa Catarina é um estado dominado pelo bolsonarismo e disse que o estado é um ambiente hostil, principalmente para as mulheres.
4: Os companheiros e as companheiras que moram aqui em Santa Catarina, Décio, vivem num estado que é considerado o estado mais conservador do Brasil. O único estado do Brasil com um governador do principal partido da extrema-direita. Um estado dominado pelo bolsonarismo e pela semente do mal plantada e cultivada por eles. Mas vocês resistem.
0: Olha, Piotto, eu como catarinense só tenho a lamentar essa declaração preconceituosa em relação ao povo catarinense. Tem outras partes do discurso, a gente não colocou na íntegra, mas ela disse que as pessoas querem ir embora Santa Catarina, as pessoas não querem ficar, muito pelo contrário, é o estado que mais recebe imigrantes do país, é o estado com os melhores índices socioeconômicos do Brasil, não tem nada de resistência a morar em Santa Catarina, pelo contrário, é uma bênção, é um privilégio morar no meu estado.
5: Tanto que brasileiros da região Nordeste, onde a extrema esquerda do Lula governa há muito tempo, você vê vídeos nas redes sociais de brasileiros do Nordeste indo morar em Santa Catarina, como já fizeram, vindo morar em São Paulo, vindo morar no Sudeste, no Centro-Oeste e agora na região Sul. Por que será? Vamos lá. A gente já disse que é o estado governado e tomado pelo partido, que ela está falando do PL, né? E pela direita, que ela chama de extrema direita. A gente já deveria ser proibida de falar, porque ela não fala coisa com coisa, mas vamos lá. Olha o resultado da direita governando Santa Catarina, onde o PT nunca ganhou. Menor desemprego do país, 2,2 a 2,7. Geração de vagas, uma das maiores do país. Carteira assinada, é o estado que tem 75,2% dos trabalhadores com carteira assinada, para se ter uma ideia. É a maior proporção do país. Liderança em competitividade. Aí tem uma pesquisa, o Capital Humano no ranking da competitividade dos estados e também do Centro de Liderança Pública, o CLP. Aí vem o detalhe, menor dependência de programas sociais. Claro, se a economia capitalista, liberal, está funcionando, governada pela direita, o país não depende de esmola do governo. As pessoas não precisam disso. Nem 7%, por exemplo, dos catarinenses recebem alguma coisa de programa social como Bolsa Família. A média brasileira é de 22,7%. O Maranhão, se não me engano, bate o recorde, é o que mais recebe, aliás. Nas cidades onde tem a esquerda governa, você tem mais gente recebendo Bolsa Família do que carteira assinada. E aí você tem, claro, a proporção emprego e benefício. O estado registra uma média de 12 empregos formais criados para cada pessoa inserida no Bolsa Família. Além do que, é um povo extremamente hospitaleiro. E eu conheci os catarinenses de logo cedo, inclusive. Aos 12 anos de idade, quando meu pai levou a gente para conhecer os estados do Sul. E depois servia a Marinha no Estreito, ali em Florianópolis. Santa Catarina é um exemplo para o Brasil, mas a Janja não gosta. Se a Janja não gosta, acredite que é muito bom.
0: Só para acrescentar, essas declarações da Janja foram feitas durante um ato de campanha do presidente Lula na capital, em Florianópolis. E agora a gente muda de assunto para tratar de mais trocas de mensagens pelo WhatsApp, agora da lobista Roberta Luxinger, que mostram que ela usava voos da Força Aérea Brasileira, FAB, e tinha acesso ao Palácio do Planalto. Ela também foi, pelo menos, uma vez à residência do presidente Lula.
6: Eu vou estar com o filho do presidente, então a gente vai estar, vai ser um pouco diferente, porque nós vamos de FAB. E aí eu não consigo administrar esses horários de voo, porque a gente embarca pela base aérea, entendeu?
0: Em 24 de março de 2023, Roberta avisou a mãe que havia ido de Aero Lula para Brasília. Em seguida, enviou uma foto de dentro do Palácio do Planalto com vista para o Congresso Nacional. O registro oficial confirma a entrada de Roberta Luxinger no Palácio do Planalto em 22 de março de 2023, às 3h37 da tarde. A informação foi obtida por meio da Lei de Acesso à Informação. Marcelo, cada vez mais aparecem aí provas, vamos dizer assim, irrefutáveis aí, né, da proximidade de Roberta Luxinger com o filho do presidente Lula total, mas também com o presidente que ele, durante a sabatina última, inclusive, a chamou de pilantra.
7: Não, você imagina que o chefe de gabinete do presidente Lula pediu um empréstimo, ele diz que é empréstimo, né? A gente desconfia que talvez tenha outra natureza. Ele pediu, diz ele que pediu um empréstimo de 100 mil reais. Quer dizer, a mulher ia tanto no gabinete dele, ia tanto na sala dele, que ele se deu o direito de pedir 100zinho, né? 100 mil ali. Esse pessoal é impressionante, né? 100 mil é troco, né? De padaria. Então você imagina, o que é o chefe do gabinete? O chefe do gabinete é o sujeito que trabalha. O chefe do gabinete do presidente é um sujeito que trabalha na sala ali, do lado né? Da sala do presidente, pertinho. Né? Então você imagina esse sujeito recebe essa mulher uma vez, duas vezes, cinco vezes, não sei quantas vezes, a ponto dele se sentir no direito de pedir 100 mil reais de empréstimo para ela. E ele nunca falou para o Lula, o presidente, tem uma moça que diz que é sócia do seu filho, ela vive no meu gabinete. E nunca conversou sobre isso? Ah, pelo amor de Deus. Ah, isso aí é zombar da nossa inteligência. O chefe de gabinete é o sujeito que tem que passar tudo, né, para o presidente da República. Tudo passa por ele e tudo ele tem que repassar ou ao menos informar o presidente. Presidente, está vindo ao meu gabinete uma lobista que diz ser sócia do seu filho. E o Lula diz que não sabe quem é, nunca vi essa pilantra. Então, é um deboche, né? É evidente que ele sabia perfeitamente de quem se tratava. Né? Então, essa declaração dele vale tanto quanto a do companheiro Alexandre de Moraes, quando diz que nunca voei. Eu tinha medo até dele do Moraes dizer assim: nunca voei num avião desse pilantra. Só faltava isso.
0: Pior, estou pensando aqui que o personagem Pinóquio está ficando com inveja aí dos personagens da nossa República.
5: Porque vamos lá, hoje foram três, né? O Alexandre de Moraes mentiu sobre a história do avião. Estão ali as imagens. O Paulo Gonet também vai ganhar o troféu Pinóquio, porque não é tão breve, tão pouco frugal o que ele disse ali, né? Porque é um encontro longo, depois pediu, vai ter mais charuto, enfim. Aí o Vorcaro quase falou assim: nossa, que sede esse homem tem, né? Deve ter sido isso. Os risos foram nervosos, vai custar caro, né? Por quê? E agora o Lula, de novo, se bem que já tinha sido desmentido nas fotos todas da Roberta Luxinger e o Lula. Que ele disse que não conhecia essa pilantra, a expressão pilantra é do Lula, como lembrou o Marcelo, tá? Paula, posso contar um dado sobre Santa Catarina que eu mencionei na notícia anterior sobre o preconceito da Janja em relação aos catarinenses? Eu tinha mencionado que 74,3% de ocupados de CLT é um pouco melhor esse dado. Ele não é só CLT, a maioria é de CLT, a maioria esmagadora, mas tem muita gente também, é tudo formal, ou seja, são outras modalidades de trabalho, mas todos trabalhos formais, contratos formais de trabalho, não está se falando de informalidade. Porque quando você vê medição, por exemplo, no IBGE, o desemprego caiu, o emprego caiu, quando o IBGE fala que o desemprego caiu, pode ser quem esteja recebendo informalmente. O IBGE pergunta se você tem alguma renda derivada de algum trabalho. Se formal ou informal, não importa para o IBGE. Neste caso, de Santa Catarina, é tão bom que nós estamos falando de 74, 3/3 do estado dos trabalhadores tem emprego formal. A maioria é com CLT, mas qualquer outro tipo de contrato, ou seja, formal, que recolhe imposto, que são empregos de qualidade e tudo mais. É esse o estado sobre o qual a Janja falou um monte de bobagem, dizendo que, ó, o estado preconceituoso. Não, as pessoas estão se dando bem e boa parte dos brasileiros tem se mudado para lá.
0: E a gente vai para um rápido intervalo comercial, volta já.
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13: Opa, turminha! Cheguei por aqui, seu amigo Jorginho Amaral, programa Gospel Retro no ar a partir de agora pra você, aqui na sua rádio preferida, as melhores músicas gospel na sua rádio, viu? E músicas pra gente relembrar também, matar a saudade, né? Algumas que tocam até hoje, inclusive, viu? Então, chega mais, bora ser abençoado nesse programa maravilhoso? É o programa Gospel Retro no ar!
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1: É o programa Gospel Retrô no ar, tocando só as melhores. Daqui a pouquinho a gente volta com muito mais.
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7: Por aqui a gente segue com muita música boa, as melhores músicas gospel, né? Aquelas pra você matar a saudade e relembrar também, viu? O programa Gospel Retrô. E tem mais uma.
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1: Só música boa vai rolando aqui no programa Gospel Retrô. Já tem mais.
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7: Seguindo por aqui com muito mais música gospel, que é o Gospel Retro. Vem que tem muito mais.
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1: E com essas e outras vai terminando o programa Gospel Retro. Beijo, abraço e no próximo tem muito mais. Tchau, turma!
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6: Graça e paz, amores. Ótima segunda-feira, noite abençoada, dia 21 de setembro de 2026. Está começando mais uma edição do nosso Tocando Corações comigo, Denise Fernandes. Muito obrigada pela sua companhia, pelo carinho. Que Deus abençoe sua noite, sua semana. Uma semana de bênção e vitória. Desejo para você e sua família. Vamos orar? Vamos falar com o Senhor? Querido Deus, eterno Pai, Pai amado, Pai maravilhoso, aqui estamos na sua presença. Queremos te agradecer pelo fim de semana abençoado que passou, por essa semana que está começando, Pai, gratidão por tudo. Abençoe a nossa noite, a nossa semana, as famílias que estão na sintonia. Obrigada por tudo, Pai. Amém e graças a Deus. Abrindo a nossa primeira sequência musical, uma excelente noite.

Muito bem, amores, esse é o nosso Tocando Corações, que segue com muito carinho para você participar através das nossas redes sociais. Meu Instagram, Denise Fernandes Locutora, Denise Fernandes Locutora, para você seguir a página e participar do nosso Tocando Corações, em casa ou no trabalho. Bem-vindo, bem-vinda, para você, motorista de aplicativo, seja bem-vindo. Você que está curtindo a gente no interior, na cidade, nas avenidas, obrigada pela companhia. Quero mandar um abraço para todas as famílias que estão na sintonia dessa maravilhosa programação. Chegando mais uma lindíssima sequência, uma excelente noite.

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